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Olá, amigos. Eu sou Sidney Ferreira e o Jazz Livre está começando aqui pela sua Rádio Mac. Bom, hoje teremos um tipo de programa que é sempre um desafio para a gente que gosta tanto de jazz. Esta edição vai destacar álbuns lançados no ano de 1960 e que foram considerados os mais importantes do período. Importante frisar para você, ouvinte da Rádio Mac, em especial aqui do Jazz Livre, que qualquer lista, qualquer curadoria com essa pretensão, lógico que vai cometer omissões. Numa época em que o jazz consolidava uma virada estética, na esteira de álbuns revolucionários, o ano de 1960 foi bastante eloquente para os amantes do estilo. Grandes nomes do jazz estavam em plena fase criativa, um período inesquecível para quem gosta de boa música. Vamos começar por um nome nem tão conhecido. Tina Brooks, com seu disco True Blue, mereceu um lugar entre os grandes álbuns de 1960. Este saxofonista tenor possuía todos os dotes para ter um maior reconhecimento no mundo do jazz. Tinha excelentes ideias musicais, um toque forte e aveludado, mas foi pouco produtivo em seus registros. Dos quatro discos que gravou em vida, lançou apenas um. Fique então com True Blue, de Tina Brooks, som que batiza o álbum que destacamos entre os lançados no ano de 1960. 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

Ouvimos aqui no Jazz Livre, True Blue, de Tina Brooks, dentro deste programa especial que destaca os álbuns lançados no ano de 1960. O saxofonista Hank Mobley aparece em diversas crônicas como um dos músicos de jazz mais subestimados. Havia uma certa má vontade da crítica com as rotinas pouco saudáveis do músico. Notabilizou-se mais como intérprete, mas nesse disco, Soul Station, mostrou um lado compositor muito consistente. O Jazz Livre colabora no resgate deste grande talento e divide com o nosso ouvinte a qualidade deste álbum, que trazia ainda a fúria de Art Blakey na bateria. Aprecie Hank Mobley com Soul Station, tema que dá nome a este disco que destacamos no ano de 1960. 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

tivemos aqui no Jazz Livre o saxofone de Hank Mobley destacando Soul Station, tema do álbum de mesmo nome, lançado em 1960. Ouvir a guitarra de Wes Montgomery é sempre um prazer. É de 1960 o disco The Incredible Jazz Guitar of Wes Montgomery, um título que, ainda que pouco modesto, é digno do seu talento. A guitarra de Wes influenciou gerações de músicos com sua suavidade lírica e sua execução apurada de escalas. Nesse disco, o guitarrista explora os limites do blues com extrema criatividade e competência. Ouviremos Gone of the Wind, tema do disco The Incredible Jazz Guitar of Wes Montgomery, lançado em 1960. 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

Ouvimos no Jazz Livre a guitarra de Wes Montgomery no tema Gone with the Wind, de 1960. Agora entraremos no espaço dos gigantes do jazz. John Coltrane mal saíra da repercussão do disco Kind of Blue, que gravara no ano anterior no grupo de Miles Davis, quando produziu esta pérola, Giant Steps. Nesse álbum, o saxofonista empilha ideias musicais em contínuas improvisações, as quais o crítico de jazz Ira Gittler batizou como algo que podemos traduzir por camadas de som. É um álbum inteiramente composto por Coltrane, que esbanja sua habilidade em um disco que é fonte de influência para músicos até os dias de hoje. Fique com a faixa Saida Song Flute, do álbum Giant Steps, de 1960. 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

Você ouviu no Jazz Livre o saxofone de um gigante do jazz, John Coltrane, com o tema Saida e Song Flute, faixa do disco Giant Steps, lançado em 1960. O baixista conhecido como o Homem Furioso do Jazz não ouviria impassível que sua música não tinha suficiente movimento e balanço, dita pelo produtor Nisui Irgagan. Charles Mingus topou o desafio, mas sua alma inquieta queria um disco onde ele provasse que o blues pode ir além de balançar. Mingus grava então o disco Blues and Roots, que traz uma musicalidade extrema, onde transborda energia e emoção

e onde fundem-se blues e jazz, além do gospel do estilo de Nova Orleans. Fique com o tema My Jelly Roll Soul, do disco Blues and Roots, lançado por Charles Mingus em 1960. 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

Você ouviu no Jazz Livre o baixo de Charles Mingus no tema My Jelly Roll Soul, lançada no disco Blues and Roots de 1960. Depois de lançar uma obra divisora de águas no jazz, Kind of Blue, de 1959, Miles Davis aprofunda suas experiências estéticas. Era parte da alma deste grande artista aventurar-se sempre fora do espaço criativo comodista, sempre na busca de desassossego para sua mente musical poderosa. Com Sketches of Spain, Davis abre um caminho inesperado a partir de Kind of Blue. A descoberta da história de comunidades africanas no passado da Espanha foi o que fez Davis mergulhar no folclore clássico do país, trazendo da experiência um conjunto de obras cuja interpretação foi desafiadora para o trompetista. Destaca-se no disco uma versão do Concerto de Aranjuez, de autoria de Joaquim Rodrigo e já apresentada em outra edição do Jazz Livre sobre Miles Davis. Houve intenso debate no período se o disco era realmente jazz, um questionamento que todo amante do estilo sabe ser de difícil conclusão. Para duvidar ou concordar com a afirmação de que esse disco merece ser elencado como jazz, vamos apreciar então Solia, tema do álbum Sketches of Spain, de 1960.

Olha, foi muito bom fazer essa viagem no tempo com você, ouvinte da Rádio MEC, em especial ouvinte aqui do Jazz Livre. O programa de hoje, um especial sobre os grandes álbuns de jazz lançados em 1960, fica por aqui. O programa tem coordenação de Rodrigo Soprana, produção de Brisa Evangelista e Carlos Soca, coordenação de operações de rádio de Nielson Soares. Para encerrar o programa, vamos com mais um tema do álbum Sketches of Spain, de Miles Davis. Heitor Villa-Lobos também recebeu uma interpretação especial no disco deste grande nome do jazz. Fique com Song of Our Country, ou Som do Nosso País, faixa gravada na época, mas só lançada na versão em CD de 1997. Eu sou Sidney Ferreira, agradeço muito por sua companhia e espero você no próximo Jazz Livre. Até lá!

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1: Duas horas e 5 minutos. 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

Aqui fala Jussara Mendonça, trazendo para você blues, derivações e influências. No programa de hoje, a presença da cantora nova-iorquina Maria Mulder. 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Rendendo homenagens à compositora e cantora de blues Victoria Spivey, artista que nasceu no dia 15 de outubro de 1906 em Houston e faleceu em Nova York com 69 anos no dia 3 de outubro de 1976. Em destaque, temas do álbum de Maria Mulder, One Hour Mama, The Blues of Victoria Spivey, lançado em julho de 2025. Eu começo tocando My Handyman com Maria Mulder, acompanhada da James Dapognis Chicago Jazz Band, com destaque para o banjo de Rod McDonald. Na sequência, Any Kinda Man, Alma Blues, apresentando Maria Mulder, rendendo homenagens

Eu prossigo com Maria Mulder num duo com Taj Mahal, em Gotta Have What It Takes. Alma Blues apresentando mais um clássico de Victoria Spivey, revelando o um encontro memorável de Taj Mahal com Maria Mulder.

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2: Alma Blues apresenta duas versões para Organ Grinder Blues. Primeiro com Victoria Spivey, acompanhada da Clarence Williams Blue Five, revelando a guitarra de Eddie Lang, a corneta de King Oliver e o piano de seu autor Clarence Williams, em gravação de 1928. Depois, Maria Mulder interpreta Organ Grinder Blues, acompanhada da Tuba Skinny, em gravação de 2025. Alma Blues apresentando Victoria Spivey em gravação de 1928 e Maria Mulder em gravação de 2025.

No Papa No, mais um clássico de Victoria Spivey. Você ouve com a blues singer Maria Mulder, destaque do Alma Blues de hoje.

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1: One Hour Mama, de Porter Granger, foi gravada por Victoria Spivey no ano de 1937. Alma Blues apresenta One Hour Mama em gravação de 2025, realizada com a nova-iorquina Maria Mulder, acompanhada da James da Pognis Chicago Jazz Band.

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1: Alma Blues traz a Queen of the Blues, Victoria Spivey, interpretando Dope Head Blues, acompanhada do pianista Porter Granger e do guitarrista Lonnie Johnson, em gravação realizada em outubro de 1927 na cidade de Nova York.

What Makes You Act Like That é mais uma composição do álbum One Hour Mama, The Blues of Victoria Spivey, lançado em julho de 2025 de Maria Mulder. Alma Blues apresenta um encontro memorável de Maria Mulder com Elvin Bishop, interpretando What Makes You Act Like That, um tema de Lonnie Johnson.

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1: Don't Love No Married Man e Dreaming of You, dois temas de Victoria Spivey. Você ouve nesta edição do Alma Blues, interpretadas pela cantora nova-iorquina Maria Mulder, em gravação de 2025.

Alma Blues apresentando temas do álbum One Hour Mama, The Blues of Victoria Spivey, de Maria Mulder, lançado em julho de 2025. Você ouve Funny Feathers com Maria Mulder e o octeto Tuba Skinny. Depois, Maria Mulder interpreta mais um clássico de Victoria Spivey, Downhill Pool.

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1: Eu prossigo com uma gravação de 1963, revelando a guitarra de Lonnie Johnson, a harmônica de Sonny Boy Williamson, o contrabaixo de Willie Dixon, a bateria de Bill Stepney, a voz de Victoria Spivey. Alma Blues apresentando Black Snake Blues, com sua autora, a lendária Victoria Spivey.

Para finalizar, a cantora nova-iorquina Maria Mulder interpreta mais um clássico de Victoria Spivey, TB Blues. Alma Blues e um tributo de Maria Mulder a Victoria Spivey.

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3: 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Érica Ribeiro.
4: Pianista de destaque de sua geração, Érica Ribeiro é conhecida pela diversidade de estilos pianísticos que traz em sua maneira de tocar.

Érica iniciou seus estudos musicais com a mãe, aos 4 anos de idade. Depois, cursou a Escola de Música de Piracicaba, a Universidade de São Paulo. Estudou durante 2 anos na tradicional Hochschule für Musik Hans Eisler, na Alemanha, e participou de cursos de aperfeiçoamento pianístico nos Estados Unidos, Suíça e França.

Foi vencedora de vários concursos nacionais, como o terceiro concurso Nelson Freire, e teve um álbum, dentre os três de sua carreira, indicado ao Grammy Latino 2022 como melhor disco de música clássica. Érica Ribeiro vem se apresentando nas principais salas de concerto do Brasil e do mundo. E por onde passa, arranca aplausos pelas suas habilidades ao piano e por sua sofisticada sonoridade.

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0: 23 horas e 4 minutos.
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2: Olá, uma boa noite para você, muito obrigado pela companhia desde já. Está no ar o Clube do Jazz. O programa é uma realização da Rádio Inconfidência de Belo Horizonte e faz parte da Rede Nacional de Comunicação Pública, com transmissão pela Rádio MEC, pela Rádio Nacional AM, FM e Ondas Curtas, no Rio de Janeiro, São Paulo, Maranhão, Pernambuco, Amazonas, Distrito Federal e Belo Horizonte. Você também pode ouvir o nosso programa de qualquer lugar do mundo pela internet. Eu sou Márcio Roney, te acompanho nesta hora. O roteiro é de Maria Eduarda Leles, sob supervisão de Flávio Henrique Silveira. A programação musical também é dele e os trabalhos técnicos são de Carlos Ferreira. O programa de hoje homenageia duas artistas que fazem música em família, as paulistas Débora Gurgel e Dani Gurgel. Mãe e filha já tinham suas carreiras solo estabelecidas anteriormente, mas a partir do início da década passada passaram a trabalhar em duo. De lá para cá, são 8 álbuns nos quais elas misturam o jazz com a música brasileira instrumental e a canção nacional. Dani Gurgel, a filha, nasceu em 1985 em São Paulo. Ela é cantora, compositora, instrumentista, saxofonista e fotógrafa. Inicialmente, integrou como saxofonista a banda de Roberto Sion nos anos 2000. Pouco depois, passou a desenvolver sua carreira como cantora, até engatar a parceria efetiva com a mãe na década seguinte. Ela lançou 4 trabalhos fonográficos que continuaram a ser gravados paralelamente à parceria com a mãe. Débora Gurgel, a mãe, também nasceu em São Paulo em 1962. Arranjadora, pianista, flautista e compositora, estudou piano com Fernando Mota, além de orquestração, piano e flauta, com nomes como Hamilton Godoy e Roberto Sion. Também foi professora da CLAM, Escola de Música do Zimbo Trio, em São Paulo, e autora de métodos para piano e instrumentos de sopro. Como multi-instrumentista, Débora trabalhou com importantes nomes da música brasileira e integrou grupos como Terno de Damas, Conrado Paulino Quarteto e Dica. Com o grupo Dica, participou do Festival de Música de Tatuí em 2000 e lançou o CD Colcha de Retalhos, que trouxe 8 composições de sua autoria. Débora Gurgel também atuou com a orquestra Jovem Tom Jobim e criou arranjos para artistas como Chico Pinheiro, Maurício Senhor e Claudete Soares. Suas composições, Trilhos de Itatinga e Jobiniando, foram gravadas pelo Zimbo Trio. Antes de iniciar a parceria fonográfica com a filha, Débora Gurgel lançou 2 álbuns solo, Triálogo, em 2004, e Débora Gurgel, em 2011. Bom, dito isso, a gente dá uma pausa na história de Débora e Dani Gurgel para ouvir 2 faixas do primeiro disco que elas lançaram em duo. 1.

0: Ouvimos Débora e Dani Gurgel com Descompassada, de Dani e Edu Krieger. E abrimos o programa de hoje ouvindo Débora e Dani Gurgel em Matraca de Cordel, música das próprias instrumentistas. Essas faixas fazem parte do disco 1, lançado por elas em 2013.
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0: De volta com o Clube do Jazz, que hoje destaca um pouco do som de Débora e Dani Gurgel. A parceria entre mãe e filha ganhou mais força a partir de 2011, quando Débora participou como pianista e arranjadora do CD e DVD ao vivo de Dani Gurgel, gravado no topo do edifício Viadutos, no centro de São Paulo. O projeto reforçou a sintonia musical entre as duas e reuniu diferentes gerações da música brasileira. Dois anos depois, veio o primeiro disco que elas lançaram juntas, intitulado 1. O álbum registra parcerias das duas, músicas de Dani com outros parceiros e versões para canções de Hermeto Pascoal e até de Michael Jackson. Esse trabalho foi gravado em formato de quarteto com Dani Gurgel na voz, Débora Gurgel ao piano, Cidiel Vieira no baixo e Tiago Rabelo na bateria. Aliás, Tiago divide a administração do estúdio da Pá Virada, onde o disco foi gravado ao vivo. E esse formato esteve com Dani e Débora em quase todos os trabalhos delas a partir daí. Na sequência, Débora e Dani Gurgel gravaram o álbum Luz, em 2014, com músicas próprias e interpretações para composições de outros autores brasileiros. No ano seguinte, elas fizeram o disco Neon, com versões para músicas de artistas do pop rock internacional, como Seal, Michael Jackson, Guns N' Roses e até Nirvana. Ambos novamente gravados no formato de quarteto. Bom, a gente ouve então mais um pouco do trabalho de Débora e Dani Gurgel, agora faixas do álbum Luz, e a gente começa com o tema Né.

0: Ouvimos Débora e Dani Gurgel com Sai Dessa, Diana Terra e Natan Marques. Antes, Vivendo de Amor, de Toninho Horta e Ronaldo Bastos. E abrindo este bloco, Débora e Dani Gurgel interpretaram Né, música das próprias instrumentistas.
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0: Muito bem, estamos de volta com o Clube do Jazz, programa que é uma realização da Rádio Inconfidência de Belo Horizonte e faz parte da Rede Nacional de Comunicação Pública, com transmissão pela Rádio MEC, pela Rádio Nacional AM, FM e Ondas Curtas do Rio de Janeiro, São Paulo, Maranhão, Pernambuco, Amazonas, Distrito Federal e Belo Horizonte. Obrigado a você pela companhia e nesta segunda parte do Clube do Jazz, voltamos a homenagear Dani e Débora Gurgel. Seguimos acompanhando a trajetória fonográfica do duo paulista. Os anos de 2010 foram promissores para o duo formado por mãe e filha. Na segunda metade daquela década, elas ainda gravaram os álbuns Garra, em 2015, DDG4, no ano seguinte, esse com o baixista Cidiel Vieira e o baterista Tiago Rabelo, também dividindo os créditos de igual para igual. E no final da década, elas ainda lançaram o CD Rodopio, em 2019. Bom, vamos ouvir então mais um pouco de Débora e Dani Gurgel, para começar o tema Garra.

0: Ouvimos Débora e Dani Gogel com Rodopio, música de Débora Gogel e que dá nome ao álbum lançado por elas em 2019. Antes, Lá de Cima, música de Débora Gogel presente no disco DDG4 de 2016, e abrimos este bloco musical com Débora e Dani Gogel interpretando Garra. A música é das próprias instrumentistas e dá título ao álbum lançado por elas em 2015.
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0: De volta com o Clube do Jazz, que hoje traz para você um pouco do trabalho musical do duo paulista formado por Débora e Dani Gogel, que são mãe e filha. Neste último bloco, vamos ouvir faixas dos discos mais recentes lançados por elas. Começamos com Nó de Viajante, música que faz parte do disco DDG4 de 2023.

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0: Acompanhamos Débora e Dani Gurgel com Hilerá. O tema é delas e é o single, é o mais recente registro fonográfico do duo, lançado em dezembro do ano passado. Antes, Débora e Dani Gurgel com Pode Crer, também composição delas, faz parte do disco DDG-19 Big Band, lançado em 2024. E abrimos este bloco com Nó de Viajante. A música de Débora e Dani Gurgel está presente no disco DDG-4 Mais de 2023. Bom, assim encerramos esta homenagem. O Clube do Jazz hoje fez referência e reverência a Dani e Débora Gurgel. O Clube do Jazz é uma realização da Rádio Inconfidência de Belo Horizonte e faz parte da Rede Nacional de Comunicação Pública, com transmissão pela Rádio MEC, pela Rádio Nacional AM, FM e Ondas Curtas, no Rio de Janeiro, São Paulo, Maranhão, Pernambuco, Amazonas, Distrito Federal e Belo Horizonte. Eu, Márcio Rony, me despeço. O roteiro do programa foi de Maria Eduarda Leles, sob supervisão de Flávio Henrique Silveira, e os trabalhos técnicos de Carlos Ferreira. Um abraço para você e nos falamos em breve aqui no Clube do Jazz. Até lá.
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Estamos começando o Aquarela, nosso programa dedicado exclusivamente à música instrumental brasileira. Na audição de hoje, vamos viajar pelos sons de André Siqueira, Tom Jobim, Altamiro Carrilho, Brazilian Tropical Orchestra, Luiz Eduardo Domingues e o gaúcho Kili Freitas, entre outros. Abrimos o programa ouvindo Estação Paraíso, composição de Torquato Mariano, com execução do próprio Torquato, do álbum Estação Paraíso, de 1994. Primitivo, melodia de Sérgio Mendes, com Milton Banana Trio, do disco Milton Banana Trio, de 65. E fechando o bloco, Samambaia, de César Camargo Mariano, com ele mesmo, do CD Solo Brasileiro, de 94.

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1: A música brasileira é reconhecida mundialmente pela sua diversidade e, em muitas criações, sua universalidade. O Aquarela está aqui para reverenciar os nossos instrumentistas, que falam através de suas melodias sem dizer uma única palavra. Nesta sequência, vamos ouvir Samba pra Lua, composição de André Siqueira, na execução dele mesmo, do álbum Litos, de 2010. Berimbau, da parceria Baden-Powell e Vinícius de Moraes, em dueto de Mário Adnet e Felipe Baden-Powell, do registro Afro Samba Jazz, a música de Baden-Powell, de 2009. E fechando o bloco, Labirintos, do gaúcho Quili Freitas, com o próprio autor, do CD Dalma, de 2011.

a música instrumental brasileira em toda sua plenitude aqui no Aquarela. Instrumentos e orquestras de todo o país reunidos neste espaço exclusivo. Neste bloco, vamos ouvir Hey Jude, composição de Paul McCartney com a Brazilian Tropical Orchestra, do álbum The Beatles em Bossa Nova, de 1990. Samba de uma nota só, a parceria Newton Mendonça e Tom Jobim com Tom Jobim, do disco The Composer of Desafinado Plays, de 63. E fechando a sequência, A Flor Amorosa, melodia de Joaquim Calado, na execução de Luiz Eduardo Domingues, do CD Os Pianeiros, de 2013.

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1: Estamos chegando ao bloco final do programa de hoje, destacando o melhor da música instrumental deste país continente. Fechamos com as faixas Sensível, composição de Pixinguinha, em dueto de Léo Gandelman e Joel Nascimento, do álbum Sabe Você, de 2008. Bem Brasil, de Altamiro Carrilho, com ele, do disco Bem Brasil, de 1983. E por último, Cantares, composição de Marco Antônio Araújo, na execução do próprio autor, do disco Influências, de 1980.

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2: Uma hora e dois minutos.
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Está começando o programa Circular Brasil de Música Instrumental. Um giro, apreciando o trabalho de músicos, compositores, arranjadores, visitando um disco de cada atração, que sejam produções realizadas há muito tempo ou lançamentos recentes. Na edição de hoje, vamos conhecer mais de perto o trabalho do percussionista Marcos Suzano, através de faixas do disco Samba Town. Logo depois, vem o som do saxofonista Arthur O'Grady Cabral, com temas do álbum Espaços. E para fechar essa edição do programa, vem a música do pianista, tecladista e arranjador Marvio Ciribelli. É hora de relaxar e ter os ouvidos atentos e o coração aberto. O Circular Brasil está no ar. Marcos Suzano é do Rio de Janeiro e é um dos percussionistas mais importantes da música brasileira, tendo participado de diversos trabalhos de destaque na história da MPB. É um cara antenado na tecnologia e uma de suas marcas registradas é o seu estilo de tocar pandeiro, com uma batida forte e precisa. No programa Circular Brasil de hoje, vamos apreciar algumas faixas de um disco do Suzano chamado Samba Town. O álbum tem faixas de autoria dele e de outros parceiros também. As faixas são um pouco mais longas do que o normal, mas mesmo assim, vamos ter a oportunidade de conhecer três delas aqui no programa de hoje. A gente começa com duas, agora. Assalto, de autoria do Alex Meirelles, Paulo Moura e Paulo Muilaerte, e logo a seguir, Nosso Bumba, música do Marcos Suzano e do Alex Meirelles.

Esse é o programa Circular Brasil de música instrumental e neste momento estamos conhecendo um pouco melhor o trabalho do percussionista Marcos Suzano. Ele é a primeira atração da nossa edição de hoje. Estamos ouvindo faixas do álbum Samba Town. Esse tema que ouvimos agora se chama Nosso Bumba e é de autoria do Marcos Suzano e do Alex Meirelles. Antes dele, ouvimos Assalto, música do Alex Meirelles, Paulo Moura e Paulo Muilaerte. Vamos para mais um tema desse mesmo disco agora. Vem aí Sereia do Leblon. A composição é do Alex Meirelles.

Essa foi Sereia do Leblon, de autoria do Alex Meirelles. A faixa está presente no disco Samba Town, do percussionista Marcos Suzano. O Marcos foi a nossa primeira atração do programa Circular Brasil de Música Instrumental de hoje. É um dos percussionistas mais importantes do país e faz parte da história da nossa MPB. Agora vamos para um outro artista, também do Rio de Janeiro. Vai ser a vez do saxofonista e compositor Arthur O'Grady Cabral. O Arthur já esteve aqui no programa Circular Brasil em outra edição, mas foi com faixas de um outro disco. Dessa vez, vamos apreciar o trabalho deste saxofonista e compositor brasileiro através de faixas do álbum Espaços. Uma coisa curiosa no programa de hoje é que todas as músicas dos artistas que estão participando aqui hoje, né, têm faixas um pouco mais longas do que o normal. E todos eles terão 3 músicas tocadas de cada um dos seus respectivos discos. O Arthur passa por vários ritmos, mas normalmente passando também pelo filtro da linguagem jazzística. A gente começa com duas faixas agora, Baião Salsa e logo depois vem Sexta-feira, ambas de autoria do Arthur O'Grady Cabral.

O saxofonista e compositor Arthur O'Grady Cabral é a nossa segunda atração do programa Circular Brasil de música instrumental de hoje. E neste momento, estamos ouvindo faixas de um disco dele chamado Espaços. Os dois temas que acabamos de ouvir são de autoria do Arthur. Essa que tocou agora foi sexta-feira e a primeira se chama Baião Salsa. E vamos em frente com mais um tema desse mesmo álbum. Espaços, né? É o nome do disco. E mais uma vez, a música também é de autoria do Arthur e o nome dela é Blues Antigo.

Essa foi Blues Antigo, de autoria do saxofonista Arthur O'Grady Cabral. Ele foi nossa segunda atração de hoje, aqui no programa Circular Brasil, de música instrumental. Ouvimos faixas de um disco do Arthur chamado Espaços. E do Rio de Janeiro, vamos para pertinho, para Niterói, conhecer mais de perto o trabalho do pianista e compositor Márvio Ciribelli. Márvio Ciribelli é pianista, compositor e também arranjador. A música deste artista brasileiro também já esteve aqui, presente no programa Circular Brasil, em edições passadas. Só que agora vamos abordar um disco dele inédito aqui no programa. O disco tem o nome em inglês e se chama Beyond the Horizon, Além do Horizonte. Nós vamos ouvir hoje três faixas deste álbum e vamos começando agora. A primeira é Inalta, tema de autoria do Márvio Ciribelli. E a outra se chama Surrexit Christus, dos compositores Digis Van Leer e Clemens Non Papa.

Você está acompanhando o programa Circular Brasil de Música Instrumental. Estamos na terceira atração do programa de hoje, o arranjador, tecladista e compositor Marvio Ciribelli. Acabamos de ouvir Surrexit Christus, música de autoria do Digis Van Leer e Clemens Non Papa. E antes dela foi Inalta, tema de autoria do Marvio Ciribelli. As faixas estão presentes em um disco do Marvio chamado Beyond the Horizon. E para fechar o programa de hoje, vamos para mais um tema desse disco. Vem aí agora Millennium. Quem compôs o tema foi o Jean Dumais.

0: Márvio Ciribelli, tecladista, arranjador e compositor de Niterói, no estado do Rio de Janeiro, foi a nossa última atração de hoje no programa Circular Brasil de Música Instrumental. Acabamos de ouvir um tema chamado Millennium, de autoria do Jan Dumey. O nome do álbum do qual saíram essas faixas que ouvimos aqui nessa última atração do programa de hoje é um disco do Márvio Ciribelli chamado Beyond the Horizon, Além do Horizonte. E vamos terminando por aqui nossa edição do Circular Brasil. Os trabalhos técnicos do programa são do Rafael Napoleão. Muito obrigado pela sua companhia e pela sua audiência. É sempre um barato estar aqui selecionando para você o melhor da nossa música instrumental, em todos os estilos, em todas as matizes e tendências. 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Basta ir no endereço radios.ebc.com.br. 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E quando você estiver lá dentro, procura pelo nosso programa, o Circular Brasil. Lá, inclusive, você pode ouvir todos os programas que já foram pro ar até hoje. Semana que vem, estamos aqui de volta, no mesmo dia e no mesmo horário. Grande abraço para você e até o nosso próximo encontro.
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1: Duas horas. 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
3: O Trenzinho do Caipira, Tocata das Baquianas Brasileiras número 2, de Vila Lobos. Orquestra Petrobras Sinfônica, regência de Roberto Tibiriçá.

0: O trenzinho do Caipira, tocata das Baquianas Brasileiras número 2, de Vila Lobos. Orquestra Petrobras Sinfônica, regência de Roberto Tibiriçá.
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0: Abertura Se Eu Fosse Rei, de Adolphe Adam. Orquestra Festival de Londres, regente Alfred Scholz.

0: Abertura Se Eu Fosse Rei, de Adolphe Adam. Orquestra Festival de Londres, regente Alfred Scholz.
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0: Trio número 1, em Si Maior, versão original de 1854, de Brahms. Trio Opus 8.

0: Trio número 1, em Si maior, versão original de 1854, de Brahms. Trio opus 8.
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0: Sinfonia número 3, em Mi bemol opus 10, de Dvorak. Orquestra Sinfônica de Londres, regente Istvan Kertész.

0: Sinfonia número 3, em Mi bemol opus 10, de Dvorak. Orquestra Sinfônica de Londres, regente Istvan Kertész.
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0: Peça de concerto em ré menor para clarineta, trompa e orquestra, opus 114, de Felix Mendelssohn. Clarineta, Pia King. Trompa, Georgina Dubré. Orquestra Sinfônica de Londres, regente Alun Francis.

0: peça de concerto em ré menor para clarineta, trompa e orquestra, opus 114, de Felix Mendelssohn. Clarineta, Thea King. Trompa, Georgina Dubré. Orquestra Sinfônica de Londres, regente Alun Francis.
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0: O Balé da Rainha, cena 2, do terceiro ato da ópera Dom Carlos, de Verdi. Orquestra do Metropolitan de Nova York, sob a regência de James Levine.

0: Balé da Rainha, cena 2, do terceiro ato da ópera Dom Carlos, de Verdi, orquestra do Metropolitan de Nova York, sob a regência de James Levine.
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3: Intérpretes brasileiros. Priscila Rato.

A carioca Priscila Rato, filha do flautista Carlos Rato, começou seus estudos com violino aos 8 anos de idade e, com 14, venceu o concurso de jovens solistas da Orquestra Sinfônica da Bahia e tocou com Salomão Rabinowitz, então espala da orquestra.

A violinista possui graduação em música pela Universidade Federal do Rio de Janeiro, mestrado profissional em música pela Universidade Federal da Bahia e curso de extensão na International Menuhin Music Academy, na Suíça, onde estudou ao lado de Lívio Brunaro e Maxim Vengerov. Já atuou como solista de inúmeras orquestras nacionais e internacionais, como a Orquestra Sinfônica do Estado de São Paulo e a Orquestra Sinfônica Nacional do Sodre, em Montevidéu, no Uruguai.

da Orquestra Johann Sebastian Rio e Spala da Orquestra Sinfônica da Bahia. Ela é Spala da Orquestra Sinfônica Brasileira, a OSB.

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2: Quatro horas e quatro minutos.
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4: Eu sou Tony Villani. Nós estamos começando agora mais uma edição do programa Sala de Concerto, aqui pela sua Rádio MEC. E hoje estamos tendo uma imensa alegria, até uma certa emoção, de receber o contratenor Herbert Augusto Campos e o pianista Renan Santos. Sejam muito bem-vindos e, antes de tudo, muitíssimo obrigado por aceitar o nosso convite. É mais um desafio para nós e para vocês. Herbert Augusto Campos, você é cantor lírico, pesquisador, formado em canto pela Universidade Federal do Rio de Janeiro, UFRJ, e mestre em música pelo Proemus Unirio. Atualmente, você também é membro do corpo artístico do Coro do Teatro Municipal do Rio de Janeiro. Renan Santos, você é mestrando em música pela Escola de Música da UFRJ, pianista e bacharel pela mesma instituição, e ingressou em primeiro lugar na turma de 2019. E atualmente, você está sob a orientação da professora doutora Sheila Zaguri. E você desenvolve no Promus da UFRJ o seu projeto de mestrado, escrevendo aí um guia prático para o pianista colaborador. Herbert, antes da gente começar a conversar, e tem muita conversa pela frente, eu gostaria que você anunciasse a primeira peça do repertório de hoje.
5: Boa tarde. A primeira peça é O Irapuru, Lenda Amazônica, de Valdemar Henrique.
4: Então vamos, O Irapuru, Lenda Amazônica, de Valdemar Henrique, quando quiserem, por favor.

0: E essa foi o Irapuru, Lenda Amazônica, de Valdemar Henrique. Para quem chegou aqui agora na Rádio Beck, nós estamos recebendo na sala de concerto o contratenor Herbert Augusto Campos e o pianista Renan Santos. Herbert, mais uma vez seja bem-vindo. Você é um jovem, aliás, é super jovem, né, para essa voz toda que você tem. E você já se apresenta e tem uma rica trajetória na sua vida. Você atuou em montagens de óperas, participou de grupos vocais e coros com repertórios dedicados à música sacra e também à música barroca, que eu diria que, para o seu timbre de voz, seria quase ideal ou é o ideal. Antes da gente começar o programa, eu havia definido a voz de contratenor como a pérola da coroa da rainha, se você me permitir. Vamos falar um pouquinho sobre esse seu trabalho com a música sacra e a música barroca. E também aquilo que a gente havia também conversado antes sobre a voz do contratenor. Como é que ela se encaixa no mundo tão moderno como é hoje que a gente está vivendo, principalmente no Brasil?
1: Bem, a voz de contratenor, a gente tem que lembrar, primeiramente, só para a gente ter uma ideia, né, do que é o contratenor. É uma voz que ela surgiu para cantar em coro e ela veio ficar um pouco mais famosa no início do século XX, quando ela teve um resgate sobre a voz dos castrates, que eram as figuras, eram os popstars da ópera, vamos dizer assim, durante o século XVIII, ali do alto barroco. Então, através de Alfred Deller, que trouxe, né, esse resgate da voz de música antiga, principalmente com o repertório de Renascença e Barroco, a voz ela ficou durante um bom tempo, e ainda é, muito focada assim no repertório de música antiga, o qual eu canto muito também, não só de música brasileira, eu tenho grupos de música antiga que eu faço parte, os coros que eu cantei de música sacra também. Eu tive toda essa educação musical focada também dentro da graduação para o repertório de música antiga. Só que a minha história com a música brasileira é uma, acho que é um grande amor. Eu não abandono a música antiga, mas eu acho que o timbre do contratenor na modernidade, a gente pode dizer que ele se transformou, porque não é mais o timbre que o Alfred Deller cantava no século XX. Hoje, no século XXI, nós vemos contratenores em grandes casas de óperas cantando Mozart, cantando Rossini, que é período, se a gente parar para pensar, clássico, e os outros que estão mais para frente, né? Muitas coisas contemporâneas. Então, esse timbre, ele se tornou um timbre único, né? Aceito muito o elogio que é a pérola da coroa da rainha, porque eu acho que é uma voz fantástica, sim. E é uma voz que, a cada momento, ela está se tornando cada vez mais fantástica, né? Procurando novos repertórios, procurando novas oportunidades. E a canção brasileira é um pouco disso para mim. Ela é a minha pesquisa de mestrado, onde eu procuro um novo espaço de performance para a voz do contratenor, através da minha experiência e de vários outros amigos que eu tenho no mercado, que é a gente poder cantar o nosso repertório, a gente poder cantar o nosso cancioneiro, né? Bater no peito da nossa brasilidade com a voz de contratenor.
0: A voz, como eu disse, é a pérola da coroa e é mesmo. Você escolheu, chegou até você. Como é que foi o encontro do Herbert com o contratenor? Ou o contratenor encontrou o Herbert antes?
1: Então, na verdade, o canto sempre teve muito presente na minha vida, a música de forma geral. Eu comecei na arte muito cedo. Meus pais me encaminharam na dança, depois me encaminharam no teatro e na música. Fui flautista, fiz parte de vários grupos. E aí, um belo dia, eu sou da região do Vale do Café, eu estava participando do festival e resolvi fazer uma aula de canto com a professora Carol McDavid, que, por ironia do destino e talvez por alegria do destino, se tornou minha orientadora no meu trabalho de mestrado.
0: Muito querida
1: Um,
0: Carol McDavid.
1: sim, um beijo para Carol. Eu acabei conhecendo a voz de contratenor, ela me mostrou esse caminho, e foi uma coisa muito apaixonante, né? Porque eu não conhecia esse repertório, e quando ela mostrou, ela de imediato, ela e todos os meus outros amigos cantores já falaram: ah, mas o repertório é muito difícil no Brasil, porque fazer carreira como contratenor no Brasil é difícil. E foi uma identificação, assim, eu olhei aquela voz, eu me identifiquei. Era uma voz, eu lembro que na época eu, jovem cantor, eu brinquei e falei assim: ah, mas essa é uma voz que todo mundo consegue fazer, todo homem consegue cantar desse jeito. E aí eu lembro que alguns amigos falaram: não, nem todo mundo consegue cantar assim.
0: Existe na voz do contratenor a história do conforto da área das
1: Sim,
0: pregas vocais.
1: sim.
0: Você não tem uma voz necessariamente grave como a minha. Você acredita, por ter uma voz mais suave, tenha te levado a escolher, ou realmente o canto do canto tenor é uma coisa apaixonante?
1: Acho que
0: As duas
1: é um
0: coisas.
1: pouco dos dois. É, pensando nessa questão de material vocal, né? É, como pesquisador, eu identifico uma questão fisiológica. A prega vocal, ela é a identidade de cada ser humano. Você tem uma voz e tem uma identidade, isso ninguém tira de você. Então, depende muito do formato, do tamanho, da espessura. Então, isso tudo influencia no cantor, no que ele vai conseguir cantar, de extensão vocal. E eu acho que isso tudo foi, chegando até mim de uma forma. O canto, ele surgiu na minha vida de uma forma muito rápida, vamos dizer assim, né? Eu lembro que eu comecei a cantar nesse festival, foi em junho, eu resolvi fazer o THE da UFRJ para entrar no bacharelado em canto, com 3 meses de aula de canto como contratenor, e eu entrei na faculdade e dali eu não parei mais. Dali eu fui embora, emendei uma coisa na outra, carreira profissional, mestrado, e quando eu vi, eu já não era mais o Ebert cantor, e já era o contratenor, né? As pessoas já me conheciam, é o contratenor da UFRJ. Então eu acho que foi um pouco da minha identidade também, né? O artista, ele tem um pouco disso, ele tem muitos dele dentro dele mesmo, vamos dizer
0: Ebert, eu vou conversar com os três Eberts que você citou até agora.
1: assim. Tudo bem.
0: O repertório que vocês nos trazem, eles são praticamente de domínio público e da cultura popular. Conta como é essa pesquisa, foi o trabalho de pesquisa que você fez.
1: Sim.
0: Agora, existe uma preferência também por esse tipo de tema seu?
1: Sim, existe. É, a pesquisa se deu por conta de quando eu estava dentro da graduação do bacharelado em música, né? A gente faz um curso focado em sair como cantor. Então a gente canta todo tipo de repertório em diversas línguas. A gente tem essa educação musical lá dentro. E aí eu percebi que alguns professores, algumas outras pessoas de trabalho tinham muita dificuldade de entender como que a voz contratenor ia performar dentro da canção brasileira. E a canção brasileira foi algo que nunca fugiu do meu repertório, por uma questão pessoal. Eu sempre tive folclore e questão religiosa muito presente dentro da minha vida, né? Eu sou uma pessoa muito religiosa, vim de uma família com diversas religiões diferentes, avós católicos, eu nasci numa religião de matriz africana, então eu tenho toda essa ideia do sincretismo, da religião. E quando eu vi o repertório brasileiro, que a gente fala um pouco disso, a gente fala das lendas, a gente fala dos orixás, a gente fala de toda essa magia, toda essa miscigenação, essa cultura que a gente tem no Brasil, de diversos povos, dos originários que estavam aqui, com os outros povos que chegaram, eu identifiquei e falei, é esse repertório que eu gosto de cantar. Não excluo a música antiga, de modo nenhum, continuo cantando, mas música brasileira me encantou. E música de câmara, então, foi o que eu olhei e fez meus olhinhos brilharem.
0: Vamos nos encantar mais um pouquinho. De
1: Vamos.
0: Valdemar Henrique, ele é paraense, teremos Foi Boto Sinhá, da Lenda Amazônica, e Cobra Grande, também da Lenda Amazônica. Quando quiserem, por favor.

0: Tivemos então, na interpretação do contratenor Herbert Augusto Campos, acompanhado pelo pianista Renan Santos, duas canções de Waldemar Henrique, Foi Boto Sinhá e Cobra Grande. E a sua sala de concerto. Renan, eu agora vou conversar com você. Você desenvolve um projeto de mestrado sobre o ofício do pianista colaborador. Eu sempre digo, estar à frente de um piano, logicamente você é o solista, um violino, um cello, um baixo, é sempre um desafio. O desafio de ser o acompanhante é muito maior.
1: Bom, o pianista, na verdade, ele não é um simples acompanhante, né? Ele
0: Colaborador, eu me coloquei mal.
1: é o colaborador. Ele é parte da performance em si. Inclusive, o meu projeto de mestrado também vem nesse sentido para ressignificar, uma busca por essa ressignificação do papel do pianista enquanto camerista, né? Dentro desse repertório. E nesse sentido, existe sim uma grande diferença. Por um lado, porque dentro da universidade, o grande foco de formação é para que nós sejamos solistas. Então, nós trabalhamos muito mais extensamente o repertório solo do que um repertório colaborativo. E, dito isso, o pianista colaborador precisa estar sempre atento ao outro, não somente a si mesmo. Fazer música com o outro é, na verdade, ressignificar-se o tempo todo. Cada artista com o qual eu trabalho e que nós pianistas trabalhamos tem as suas individualidades, e cada recital, cada ensaio é essa busca por um entrosamento daquilo que eu, enquanto pianista, tenho como concepção da obra, no meu estudo, naquilo que eu já conheço, e daquilo que o intérprete com o qual eu vou trabalhar também tem de concepção. Então, o trabalho de colaboração pianística é, na verdade, contínuo. Por mais que nós tenhamos essa formação solista, né, é inerente a técnica é inerente, mas a sensibilidade, o feeling, a atenção ao outro, o cuidado com o outro, a empatia para fazer música de conjunto, faz com que esse repertório tenha um nível a mais de dificuldade.
0: Eu complementaria, se você me permite, conta muito nesse trabalho que você faz, e faz lindamente, é a humildade.
1: Sempre.
0: Com certeza você abriu mão do seu próprio tom artístico, se eu puder dizer assim, em prol do outro, porque na realidade, eu até usei a palavra errada, acompanhando, na realidade a gente está acompanhando o outro, né? Ele é o dono do espetáculo, mas o dono do espetáculo não consegue viver sem você.
1: Exato.
0: São duas almas que se encontram.
1: Exato.
0: Parabéns pelo trabalho.
1: Obrigado.
0: Herbert, as próximas obras que nós vamos ouvir remetem a Seresta. E Seresta remete muito à serenata, aquela coisa, né, do violão na praça, a noiva no balcão, essa coisa meio estereotipada que já se conhece. Você atua no coro do Teatro Municipal, entre outros lugares, além

0: das salas de concerto. E você já foi convidado para fazer serenatas. Conta um pouquinho desse pedaço serenata do Herbert.
1: Pois é, eu acho que todo
0: Tinha uma
1: cantor.
0: donzela no balcão?
1: Não, infelizmente não.
0: Mas com certeza faria para a senhora, sua mãe.
1: Faria, com certeza. Que deve estar assistindo, então,
0: Qual o nome
1: serenata.
0: dela?
1: Márcia.
0: Dona Márcia, que pérola, seu filho. Parabéns.
1: Serenata, acho que todos nós cantores, a gente já cantou sobre amor, né? Acho que o momento que a gente sobe no palco e canta sobre amor, a gente faz uma serenata para alguém, se não para um público inteiro. Porque cantar sobre amor, acho que é uma das coisas mais fantásticas que a gente tem. Só que eu acho uma coisa muito interessante quando você me faz essa pergunta, porque como eu vim, né, como eu falei, eu gosto muito de lembrar de onde eu vim. Porque eu gosto muito de lembrar que existem artistas para além da capital. Existem artistas da Baixada, do Sul Fluminense, e eles todos devem ser lembrados, devem ter visibilidade. Então eu vim da região do Vale do Café, fiz minha formação musical em Vassouras, Conservatória, Barra do Piraí, Valença. Então, conservatório, né? Como acabei de falar, cidade da seresta. Temos lá, você passar um final de semana, você vai ver o quanto de história de seresteiro tem. E aí sim, sacada com donzelas, rapaz com violão. É fantástico. Então, eu tenho isso muito presente na minha vida. E nesse momento eu trouxe duas serestas, né? Uma modinha, que é a Cantilene do Villa-Lobos, que conta a história de um escravo na lavoura de café, que basicamente sente saudade da terra dele e está sofrendo por um amor e talvez até por um amor dele mesmo, porque ele sente falta da vida dele que foi tirada dele, né? E o outro é Casinha Pequenina, que para mim, com todo respeito a todos os outros compositores que eu estou cantando nesse concerto, essa música de Hernani Braga é uma das que mais mexe comigo, porque eu acho que é de um amor tão profundo que você não sabe se a pessoa se foi. Você não sabe se a pessoa morreu, você não sabe o que acontece, você só sente a dor daquele intérprete cantando sobre amor. E ele fala da casinha, ele fala do coqueiro, e é uma canção que é bom a gente lembrar que ela foi harmonizada por Hernani Braga, né? Então a gente tem na voz de tantos outros intérpretes, e uma delas dentro da música popular, que eu acho fantástica, Inezita Barroso. Inezita Barroso, quando gravou isso, foi fantástico na voz dela. Então é uma música que está no ouvido do brasileiro, né? Que a gente ouve, lembra um pouquinho dos nossos avós, lembra um pouquinho daquelas histórias que a gente. Eu tenho um avô mineiro, né? Então eu gosto bastante de conversar. Então me lembra muito daqueles momentos que a gente senta para conversar, fica ali horas conversando, falando da vida, de como era, onde nasceu. Então essa música me lembra muito disso.
0: Eu também sou mineiro, mas a gente precisa cantar.
1: Sim.
0: A Casinha Pequenina, harmonizada por Hernani Braga, como você anunciou, Cantilena, o rei mandou me chamar, conjunto de serestas de Heitor Villa-Lobos, mas antes, uma observação. É extremamente importante, eu acho que é quase primordial, cantar o amor. Que bom se pudéssemos vivenciar o amor. É com você, por favor.

0: Acabamos de ouvir na interpretação do contratenor Herbert Augusto Campos, acompanhado por pianista Renan Santos, Casinha Pequenina, harmonizada por Hernani Braga, e Cantilena, O Rei Mandou Me Chamar, de Heitor Villa-Lobos. Essa é a sala de concerto. Herbert, a gente segue agora com duas músicas, uma de Marlos Nobre e a outra, na sequência, de Valdemar Henrique. Você quer falar alguma coisa sobre essas duas peças ou a gente vai cantá-las?
1: Eu acho importante falar que são. Eu escolhi esse repertório, só para as pessoas também que estão ouvindo, um pouco de até, além de mostrar um pouco mais da nossa cultura, mas um repertório que dentro do canto lírico ainda é pouco feito. Temos aqui dois grandes compositores, que é o repertório, infelizmente por conta de preconceito, repertório que tem abordagens religiosas de matriz africana. E eu, como uma pessoa, frequentador de uma religião de matriz africana, me sinto extremamente na pessoa mesmo de representar isso dentro do canto lírico. Então eu trago Iemanjá Otô e trago Senseu, que são duas canções que remetem a essa religião, ao candomblé, religião de matriz africana.
0: Vamos a elas então. Iemanjá Otô, canção número 2 do ciclo Beira-Mar, de Marlos Nobre, e Senseu, de Valdemar Henrique, interpretação do nosso contratenor Herbert Augusto Campos, acompanhado do pianista Renan Santos.

0: tenor Herbert Augusto Campos, acompanhado do pianista Renan Santos, Iemanjá Otô, canção número 2 do ciclo Beira-Mar, de Marlos Nobre, e Sem Seu e a Balaueê, de Valdemar Henriques. Herbert, as próximas obras que nós vamos ouvir são composições de Liduíno Pitombeira. Cada compositor tem um approach, tem uma maneira de chegar a temas da cultura popular, sejam histórias, melodias, até ritmos. Como é que você descreveria a aproximação de Liduíno com os temas da cultura popular?
1: Difícil a pergunta.
0: Quem vai falar? Renan, mil perdões. Eu havia escrito, eu me traí agora.
1: Sou eu.
0: Mas faz parte.
1: Bom, o Liduíno Pitombeira é um compositor que eu tenho a honra de conhecer pessoalmente. Durante o meu bacharelado em piano, fui orientado pela esposa dele, que é a grande pianista Maria de Cavalcanti, uma grande intérprete da obra do Liduíno. E o Liduíno, ele tem sempre nas obras dele essa aproximação com a cultura popular, dada a sua o seu crescimento dentro da raiz do interior, né? Eu também dissemos que somos mineiros, todo mineiro quando é mineiro diz que é mineiro, eu sou mineiro. E no interior nós temos muito isso de viver as festas que acontecem, de termos esse apego ao lugar de onde nós viemos. E com o Liduíno isso também acontece. Nas obras dele, por exemplo, A Vila Platina, que é a obra que eu vou executar agora, é uma homenagem à cidade de Ituiutaba. E os três movimentos, Tijuco, Pio e Guató, são homenagens a pessoas importantes dessa cidade. Assim como, por exemplo, na Sonata número 1, Liduíno também coloca no nome de cada parte coisas que são afetivas a ele. E essa ligação que ele tem com a cultura popular, com aquilo que ele viveu, com aquilo que ele vive, ele expressa na música que ele compõe.
0: Então vamos ouvir com o pianista Renan Santos, de Liduíno Pitombeira, os movimentos Tijuco, Pio e Guató, do ciclo Platina, e Bonhu, terceiro movimento da suíte Russana, e encerrando o bloco, a Balaueê, de Valdemar Henrique, aqui com Renan Santos e Herbert Augusto Campos. Vamos a elas então, por favor.

0: meu pai.
1: Acabamos de ouvir com Herbert Augusto, Campos e Renan Santos, Abaluaiê de Valdemar Henrique, e antes com o pianista Renan Santos, tivemos de Liduíno Pitombeira, de Vila Platina e Bonhu, terceiro movimento da suíte Russana. Nós estamos chegando ao final do programa, infelizmente essa uma hora passa como um relâmpago. Vamos falar para os nossos ouvintes, para nós aqui, como encontrar vocês, seus projetos, por favor.
2: Através das redes sociais, meu canal do YouTube, quem quiser acompanhar um pouco do meu trabalho, é Herbert Augusto Campos, mesmo nome para o Instagram, @Herbert_Augusto_Campos, ou só digitar Herbert Augusto Campos, você consegue me achar lá. Pode falar comigo através do direct, a gente conversa por mensagem, para futuros trabalhos, para concertos, convites.

0: Gostaria de deixar também, antes do Renan falar, deixar claro que eu e Renan estamos dispostos, a compositores que estejam escutando essa rádio hoje, que estejam querendo escrever esse tipo de repertório, ou tem algum repertório para interpretação, nós estamos com fome de repertório brasileiro, estamos disponíveis para poder fazer estreias, para poder levar a música brasileira pelo Brasil afora e para outros lugares onde a música conseguir chegar.
1: Herbert, tenho certeza, deixa eu juntar a sua fala. A sociedade brasileira está faminta de obras como as que vocês apresentaram aqui conosco. Muito obrigado. Renan.
2: Bom, a mim vocês encontram também no Instagram, RS Pianista. Meu e-mail também, rspianista@outlook.com. E eu reforço e endosso o que foi dito. Estamos famintos, sedentos, aguardando muito o repertório brasileiro para mostrarmos a riqueza da nossa música, a riqueza, a diversidade que nós temos no nosso país.
1: Muito obrigado. Agradecemos aos dois, Herbert Augusto Campos e Renan Santos, por essa fantástica, preciosa, essa pérola de apresentação no Sala de Concerto. Agradecemos aos nossos ouvintes que nos acompanham pela rádio, pela internet e nas demais plataformas. Continuem conosco em nossa programação. O Sala de Concerto de hoje teve trabalhos técnicos de Rafael Espíndola e Nelson Souza, sonoplastia de Silas Mendes, apresentação de Tony Villani, assistência de produção de Carlos Soca e produção de Adriana Ribeiro. Nós vamos encerrar o programa de hoje com três pontos de santo: Chariô, Aruanda, Estrela do Mar, de Jaime Vale. Quando quiserem. Muitíssimo obrigado mais uma vez.

0: dos netos do Visconde, eu sou tão grande conde que embaixo de uma pedra o meu brasão se esconde. Descubra, dona Sancha, onde o brasão se esconde. Onde está, dona Sancha, esta fruta de conde? Coberta de ouro e prata é o meu lençol de conde. Descoberta maior é a do solar do conde. Descobrindo o segredo entre as frutas de conde, verás que é de ouro e prata a nobreza do conde. Se eu sou filho do rei, pergunte, indague e sonde. Pergunte a São Miguel, a pedra é que responde. O bom descobridor é o da vila do conde. Queres chegar à pedra e não sabes por onde? Descubra, dona Sancha, entre as frutas de conde, em que pedra preciosa o sangue azul se esconde.
1: Disse Cisnes Costa, dona Sancha se encontra entre as frutas de conde, por Pedro Paulo Rangel. Falando com Verso. Apoio Gravadora Luz da Cidade. 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

Natural de Niterói, Cristiano Alves é um clarinetista de destaque na atualidade. Sua jornada musical começou ainda na infância e ao longo dos anos teve a orientação de renomados mestres nacionais e internacionais. Doutor em música pela Unicamp e mestre pela UFRJ, Cristiano Alves formou-se com distinção, conquistando diversos prêmios em concursos de prestígio.

Atualmente, Cristiano Alves é professor de clarinete na UFRJ e atua como primeiro clarinetista da Orquestra Sinfônica Brasileira e da Petrobras Sinfônica. Sua carreira inclui apresentações como solista e recitalista em

Cristiano também foi o responsável por estreias nacionais e mundiais de obras importantes do repertório clarinetístico. Sua discografia inclui um álbum finalista do Prêmio Tim, reconhecido entre os melhores lançamentos de música erudita no Brasil. Com excelência artística e uma carreira consolidada, Cristiano Alves continua contribuindo ativamente para o cenário musical, sendo convidado regularmente para concertos, masterclasses e palestras em diferentes partes do mundo.

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4: Cinco horas e dois minutos.
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0: primeiras gravadoras do mundo, porque o Saverio Leonetti entendeu que ele poderia pegar aqueles artistas que eram os artistas que tocavam na cidade, levá-los para um estúdio e registrá-los, né? E ele também entendeu de fazer a parte de vendas desses artistas, de comunicação, de divulgação. Vai ter uma saga que deu origem, inclusive, a dois filmes gravados pelo diretor Gustavo Fogaça, que contam a história desse italiano que veio para Porto Alegre e, casualmente, Porto Alegre é um ponto de comunicação entre o centro do Brasil e o sul do mundo, né? Buenos Aires, né? Montevidéu, era a parada de muitos artistas, né? De forma que ela foi a primeira a registrar um tango argentino, né? Um dos primeiros registros de samba no Brasil também foram registrados na Casa Elétrica. Então é um local que registrou, então, falando mais propriamente ao choro, o grupo Terror dos Facões e o compositor Otávio Dutra, que são a base do início do choro, aqui ainda no final do século XIX. Um grupo muito bom, porque era um grupo muito organizado. O Otávio Dutra foi um compositor muito e arranjador e instrumentista também muito virtuoso, muito bom, né?
1: Vamos começar ouvindo o choro Acorda Armantina, de Otávio Dutra, em arranjo de Paulo Aragão, com Pedro Aragão ao bandolim, Pedro Paes no clarinete, Paulo Aragão no violão de sete cordas, Ana Paes ao violão, Luciana Rabelo ao cavaquinho e Celcinho Silva no pandeiro.

0: Ouvimos a polca Automóvel, do compositor italiano radicado no Rio Grande do Sul, Alessandro Inhatali, pai do maestro Radamés Inhatali, com arranjo de Roberto Inhatali, interpretado por Joel Nascimento ao bandolim, Paulo Sérgio Santos no clarinete, Maurício Carrilho no violão de sete cordas, Paulo Aragão ao violão, Luciana Rabelo ao cavaquinho e Jorginho do pandeiro. E antes ouvimos A Corda Armantina, de Otávio Dutra. O instrumentista e professor Luiz Machado, referência no ensino musical em Porto Alegre, lembra como foi a sua convivência com os chorões gaúchos.
1: Os primeiros do choro, que foi o Otávio Dutra, Marcelino Correia, esse eu não tive contato nenhum. Existem poucas gravações. Eu conheci mais a geração, que era o Plauto Cruz, que foi vencedor de vários festivais, inclusive em São Paulo. O Gessé Silva era um violão de sete cordas, que chegou a gravar algumas músicas com o Jacó do Bandolim, o Lúcio do Cavaquinho, o Chico Pedroso. E o que eu tive mais contato, assim, foi o Avendano Júnior, que é um músico de Pelotas.
0: Vamos ouvir agora, de Marcelino Correia, Saudade daqueles Tempos, em arranjo de Maurício Carrilho, com Toninho Carrasqueira na flauta, Neylor Proveta ao clarinete, Maurício Carrilho no violão de sete cordas, João Lira ao violão, Luciana Rabelo no cavaquinho e Celcinho Silva no pandeiro.

0: Ouvimos Contratempo, de Lúcio do Cavaquinho e Daniel Jong, com Pericunha ao bandolim, Telinho ao violão, Roberto André ao violoncelo, Miro no baixo, Beto na bateria, Azeitona no pandeiro e os solistas Jessé Silva ao violão e Lúcio do Cavaquinho. E antes ouvimos Saudade daqueles tempos, de Marcelino Correia. Luiz Machado.
1: E estou pesquisando o Ayrton Silva, o professor Ayrton, que era um ótimo... O Ayrton foi o mais completo músico aqui de Porto Alegre que eu conheci. Ele também tocava bandolim, cavaquinho, violão, e ele era um ótimo compositor, fazia choros tradicionais, assim, muito bem feitos, sabia improvisar a linha do choro. Se tu fechasse os olhos, parecia que estava escutando o Jacó do bandolim tocar. Ele se aperfeiçoou muito, baseado na sonoridade do Jacó, do Valdir. Ele tinha o repertório todo do Valdir Azevedo decorado. Ele podia pedir qualquer choro para ele que ele sabia decorar.
0: Vamos ouvir agora Choro em Goiânia, de Ayrton Silva, com autor no bandolim e no violão. Augusto Pedrini no violão de sete cordas, Getúlio Neu ao violão, Valmir no cavaquinho e Júlio Castro no pandeiro.

0: Estamos no Roda de Choro.
1: Bom, na hora que tiver. Grava um pouco. Mãe, de
2: Tu acha que o choro é livre?
3: Claro, choro é livre.
2: Claro. Vamos aproveitar mais uma vez o clima e vamos gravar isso aí, né?
4: Gravando. 1, 2, 3, 4.

Ouvimos O Choro é Livre, de Plauto Cruz, com o autor na flauta, Jessé Silva ao violão, Mário Esquimia no cavaquinho e violão de sete cordas, Lúcio Quadros ao cavaquinho, Sadi no baixo e Cabeça no pandeiro. No bate-papo do estúdio, ouvimos também a voz de João Natalício, técnico de gravação e mixagem do disco. E antes tivemos Saudade daqueles tempos, de Marcelino Correa. O professor instrumentista Luiz Machado comenta sobre a cena churística de Porto Alegre.

0: nos anos 1980.
1: Surgiu um projeto musical aqui no Teatro São Pedro, O Choro é Livre. E nós criamos o nosso grupo, que eu dei o nome de Grupo Reminiscências, e a gente começou a participar desses eventos que eram únicos. Era o único lugar, assim, praticamente, que se tocava choro. Eram grupos, cada um escrevia seu grupo, e lá no Teatro São Pedro, acusticamente, não, ninguém tocava amplificado, era uma acústica boa o teatro, era o foyer do Teatro São Pedro. E ali surgiram alguns grupos de choro.
0: Continuando o Roda de Choro, vamos ouvir Paquetá, de Gessé Silva, com Lúcio do Cavaquinho, Pericunha ao bandolim, Telinho ao violão, Roberto André ao violoncelo, Miro no baixo, Beto na bateria, Azeitona ao pandeiro e o autor Gessé Silva solando ao violão.

0: Ouvimos Cavaco Amigo, de Chico Pedroso, com Luiz Palmeira nos violões de 6 e 7 cordas, Guaraci Gomes no violão de 6 cordas, Sérgio Copete no contrabaixo e Chico Pedroso no cavaco centro, arranjos e solos. E antes ouvimos Paquetá, de Jessé Silva. O violonista de 7 cordas, Matias Pinto, fala sobre o sotaque gaúcho no choro.
1: Ele é um sotaque, um jeito de tocar choro com algumas características. Dentre elas, a força. O gaúcho toca a música com mais força, ele exerce mais força sobre o instrumento, as frases têm essa característica, finalizações de frases e tudo mais. A acentuação, é bonito assim de a gente comparar o acordeon e a gaita, né? E se for levar em consideração a gaita gaúcha, dá pra se ver isso com bastante clareza, né? Se abre todo o fole, se toca com muita força, se usa muito ar, ela simboliza bem essa questão do sotaque, né? A mistura com a milonga, com o chamamé, com as culturas sulistas e com o prata, né? Que a gente fala, a região do prata aqui, influenciou muito a parte melódica, né? É interessante porque a música gaúcha é conhecida, a música que se diz gaúcha, regional gaúcha, é a música feita a partir dos anos 50, né, do século 20. E não se fala nada sobre a música anterior a essa, né? Sendo que a gente já tinha choro muito antes do que isso, e os chorões aqui foram professores dessa turma que fez música, que ficou a música conhecida como música gaúcha.
0: Vamos ouvir agora a mistura fina dos irmãos Oneide e Adelar Bertucci, gravada pelo selo Copacabana no álbum Coração Gaúcho, de 1956.

De Samuca do Acordeon, ouvimos Choro pro Rui, composto em homenagem ao cantor e compositor Rui Biriva, com Matias Pinto no violão de sete cordas, Guilherme Sanches no pandeiro e Alain Rey no cavaquinho. E antes ouvimos Mistura Fina, dos irmãos Bertucci, dois choros com sotaque gaúcho acentuado. A cidade de Pelotas, no sul do Rio Grande do Sul, abriga um dos mais importantes acervos de choro do país. Vinculado à Universidade Federal e coordenado pelos professores Rafael Veloso e Raul Dávila, o acervo do choro de Pelotas é um repositório digital da memória e das práticas difundidas pelo cavaquinista e compositor pelotense, Avendano Júnior, e por seu grupo

0: Grupo de Amigos Músicos. O professor e flautista Raul Dávila conta como conheceu Avendano Júnior.
1: Eu conheci pessoalmente o Avendano ali nos anos 90, no Bar Liberdade. Ele era muito famoso, o grupo tocava lá. E o Avendano era, como eu costumo dizer, um líder sem querer ser líder. E, embora carismático, com seu jeito de tocar, suas composições, era uma pessoa muito simples e muito acessível. Inclusive, não gostava de se considerar como um artista. Ele gostava mesmo de tocar em barzinho, aqui em Pelotas, e detestava sair de Pelotas.
0: Agora vamos ouvir Os Novos Chorões, de Avendano Júnior, com Raul Costa Dávila na flauta, Lucas Borba e Humberto Schumacher nos violões de sete cordas, Júlio Ney Candiota no cavaquinho base, Gustavo Mustafé na guitarra solo, Paulo Lima no contrabaixo, Rafael Veloso no saxofone, Dani Ortiz ao pandeiro e Gerson Ludwig nas percussões.

0: Raul Dávila.
1: O Avendano começou a tocar cavaquinho com o Milton Alves, ainda quando ele estava no exército, aquela parceria dos dois ali. Começaram a se envolver, comprou um cavaquinho e, ao longo dos anos, consolidou um grupo que teve formações mais diferentes, mas foram heroicamente tocando no bar Liberdade, que no começo o Liberdade era aquele bar, assim, até, entre aspas, mal visto, que era um boliche e aqueles músicos tocavam ali. Mas ao longo dos anos isso foi transformando e cada vez mais sendo aceito. E eles venceram as barreiras, né? E depois que o Liberdade saiu dali de frente ao Hotel Cury, ele foi para outro lugar e o Liberdade virou um bar cult. Os estudantes começaram a frequentar, a moçada que vinha para Pelotas estudar na universidade, frequentando. Isso tudo foi dando um impulso muito bonito e criando uma aura mágica na história do choro em Pelotas, levando não só o nome do Avendano, mas a tradição do choro em Pelotas de uma maneira, digamos assim, espontânea, bonita, poética. E hoje tem grupos tocando, o projeto de extensão na universidade, atividades de rodas de choro no mercado, né? O projeto Encontros do Choro. Então a gente tenta dar continuidade a essa tradição.
0: Vamos ouvir Doce Balanço, de Avendano Júnior, gravada ao vivo no Bar Liberdade, com autor no cavaquinho solo, Raul Costa Dávila na flauta, Aloysio Soares no violão de sete cordas, Roberval Silva no cavaco centro, Carlos Nogueira no surdo e Zezinho do pandeiro.

0: terminamos o programa ouvindo Choro Liberdade e antes Doce Balanço, ambos de Avendano Júnior, em registro gravado ao vivo em Pelotas, no Bar e Restaurante Liberdade, pelo pianista Gabriel Víctora, em agosto de 2001. Com o autor no cavaquinho solo, Raul Costa Dávila na flauta, Aloysio Soares no violão de sete cordas, Roberval Silva no cavaco centro, Carlos Nogueira no surdo e Zezinho do pandeiro. Hoje o Roda de Choro apresentou os compositores que fizeram a história do choro no Rio Grande do Sul. O Roda de Choro é uma realização da Rádio MEC, com produção e roteiro de Samanta Ribeiro, operação de áudio de Rafael Espíndola, sonoplastia de Silas Mendes e coordenação de produção de Adriana Ribeiro. Este programa contou com pesquisas realizadas nos acervos do IMUB, Instituto Memória Musical Brasileira, e da Discoteca das Rádios MEC Nacional. Eu sou Raquel Ricardo e espero você no próximo Roda de Choro.
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1: Não quero mais que o rei de Tiro venha apanhar meus pavões pro bem-amado. E nem marfim, nem preciosa lenha, nem flor azul, nem papião dourado. Não consinto que viole a minha brenha, carregando as riquezas do Eldorado. Não quero mais que o rei de Tiro venha apanhar meus pavões pro idolatrado. Pavões de Ofir não mais irão nos barcos para além da Hespéria e dos fenícios marcos. Se Salomão, o amado de Elohim, quer papagaio, araras e saguim, que os vá buscar no Surinã, nos charcos, e não nos campos de Tassimirim.
0: De Sossígenes Costa, A Zanga do Rei de Ofir, por Antônio Cícero. 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

Hoje eu vou abrir a seleção com três clássicas composições de um grande nome do violão brasileiro. João Teixeira Guimarães. Nascido na cidade de pernambucana de Jatobá, ele era filho de uma índia caeté e de um português. Na juventude, se mudou para o Rio de Janeiro e frequentou os bambas e as rodas de violão, onde ganhou o nome com o qual se tornaria famoso, João Pernambuco. João foi amigo de Pixinguinha e Donga, compôs muitos choros, mas também músicas de inspiração nordestina, com as coisas do sertão, como este hino que abre o programa de hoje, na interpretação de duas belas vozes, Luiz Gonzaga e Milton Nascimento.

0: Abrimos o programa de hoje com composições de João Pernambuco. Primeiramente, com Luiz Gonzaga e Milton Nascimento, Luar do Sertão, parceria de Pernambuco e Catulo da Paixão Cearense. Depois, com Adéa Trancoso e Chico Lobo, Estrada do Sertão, que é de João Pernambuco e Hermínio Belo de Carvalho. E fechando o bloco, Dilermando Reis, com Sons de Carrilhões.
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0: E agora eu toco duas canções feitas a partir dos versos da baiana de Santo Amaro da Purificação, Mabel Veloso. A começar por uma brincadeira interpretada pela filha, Belô, e pela irmã, Betânia.

Ouvimos do álbum do baiano Paulo Costa, com canções feitas a partir de poemas de Mabel Veloso, A Lua. E antes, com Belo Veloso e Maria Bethânia, Brincando, que é de Alexandre Leão e Mabel Veloso.

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1: Na sequência, a Mauri fala bela.

0: Esse foi o Jereba com o seu grupo em As Curvas do Vaza Barris, um tema do Jereba. Antes com Amaury Falabella, dele de Consuelo de Paula, Andante.
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0: Na sequência em Brasis, a releitura de um tema cantado pelos Cangaceiros de Lampião, uma faixa do CD Selvagem, do carioca Mariano Marovato. Na guitarra e violas, Pedro Sá.

0: Com Chico Science e a Nação Zumbi, ouvimos Angicos, de Chico e Lúcio Maia. Antes, com Miguel Bezerra, Toada de Brasil Caboclo, dele mesmo. E abrindo o bloco, Mariano Marovato, no tema tradicional, Lampião.
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0: Seguimos com Luí Coimbra.

0: Com Totonho e os Cabra, Nhenhenhen, de Totonho, e antes com Luí Coimbra, do Pedro Luiz, Fazer o Quê?
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0: E agora, abrindo o bloco final de hoje, eu vou tocar um ícone da cultura de Pernambuco. Cantor e compositor com mais de 40 anos de carreira, o Wilson Bispo dos Santos, o Mestre Ferrugem, era um craque do coco de roda. Desde muito pequeno, Ferrugem cantava o coco observando seu avô nas rodas que acontecem até hoje no bairro de Amaro Branco, em Olinda. Mestre Ferrugem faleceu em junho deste ano e deixou dois CDs lançados. Nós vamos ouvir agora uma faixa do álbum Mestre Quando Canta, Discípulo Tem Que Respeitar. Lá naquela serra.
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0: Fechando a seleção de hoje, o grupo Vintena Brasileira com Coco e Caboclinho, de André Marques. E antes, com o Mestre Ferrugem, ouvimos Lá Naquela Serra, Onde Venta a Serrania. Obrigada pela sua companhia, um grande beijo e até lá.
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1: Bom dia, minha gente. Hoje vamos trabalhar braço, uma forma diferente de trabalhar o abdômen também e a perna, ok? Então, de joelho, divide o peso do corpo colocando as mãos no chão, coluna reta, flexão e extensão dos braços. Quem puder fazer sem o joelho no chão, melhor. Vai, vambora. Flexionando, esticando os braços, cada um no seu ritmo. Dessa aí não dá para eu colocar ritmo, não. Cada um tem que ser no seu. Mais um pouquinho. Parou. Agora, estica a perna direita para trás, força para cima, um, dois, três, e volta, estica agora a esquerda, estica, força para cima, um, dois, três, volta, direita, estica, força, dois, três, volta, esquerda, estica, um, dois, três, volta, direita, estica, um, dois, três, volta, esquerda, estica, um, dois, três, volta. Agora, ó, coloca uma mão fechada e a outra mão por fora, faz um triângulo com os braços e apoia no chão, tira o joelho do chão, fica retinho, apoiando nesse triângulo dos braços e sustenta, fica aí, bem esticado o corpo. Isso aí força o abdômen também. Sustenta aí um pouco mais. Fica. Mais um pouquinho. Ok. Pode botar os joelhos no chão. Mãos apoiadas no chão. Flexão e extensão dos braços. Quem puder fazer sem o joelho no chão, melhor. Mas tem gente que não consegue, aí faz com o joelho no chão. Vambora. Sustenta. Cada um no seu ritmo, mas sem parar. Ginástica é assim, não pode parar. Todo mundo em movimento. Mais um pouco. Ok, parou. Agora, põe as mãos no chão. Estica a perna direita. Força. Um, dois, três para cima. Volta. Esquerda. Estica, um, dois, três, volta, direita, estica, um, dois, três, volta, esquerda, estica, um, dois, três, volta, direita, estica, um, dois, três, volta, esquerda, estica, um, dois, três, volta. Agora, novamente, uma mão fechada, a outra mão por fora. Um triângulo com os braços, apoia. O braço vai ficar todo apoiado, cotovelo, a mão lá na frente. Corpo reto, joelho fora do chão, sustenta. Fica. Bem esticadinho. Trabalhando o abdômen. Isso aí trabalha bem o abdômen também. Sustenta mais. Mais um pouquinho. Ok, parou, de pé, uma corridinha, para fechar com chave de ouro, correndo, respirando, trabalhando. Você vê que ginástica você pode alternar bastante coisa, só ter um pouquinho de paciência. Um abraço e continuem com a programação da Rádio MEC.
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1: Estamos começando mais um Na Trilha da Tela, que hoje vai se dedicar à animação japonesa Totochan, A Menina na Janela, recentemente lançado nos cinemas. O filme, vencedor do prêmio especial no Festival de Annecy, o mais importante no gênero da animação no mundo, foi dirigido por Shinosuke Yakuva, realizador cuja trajetória está associada a um dos personagens mais populares do Japão, o gato-robô Doraemon, protagonista de uma série de televisão. Totochan é o primeiro filme de Shinosuke, que não está associado ao personagem. Em seu lugar, ele se dedica a uma menina muito irrequieta e simpática, apelidada de Totochan, criação da escritora Tetsuko Kuronoyagi. Tetsuko foi durante muitos anos apresentadora da televisão japonesa e no final dos anos 70 ficou muito preocupada com a notícia de que a evasão escolar havia aumentado muito em seu país. Resolveu então revisitar as suas memórias de infância na tentativa de incentivar o retorno dos alunos aos bancos escolares. O resultado disso foi um livro lançado em 1981 que se tornou um fenômeno de vendas. A obra Totochan vendeu mais de 25 milhões de cópias pelo mundo, emocionando leitores em várias línguas para uma história sobre aceitação, liberdade e o impacto avassalador da guerra. Vertido para o cinema, o livro transformou-se numa animação belíssima e sensível, que evoca a estética da arte tradicional japonesa. Com música de Yuji Nomi, cuja carreira começou na parceria com Ryoichi Sakamoto em O Último Imperador e se estendeu pelos filmes do estúdio Ghibli. A Totochan do filme de Shinosuke Yakuva é uma menina de 7 anos de comportamento inquieto e imaginativo, dublada pela estreante Liliana Ono. Depois de convidada a se retirar da escola em que estava por conta desse comportamento, Totochan é levada para Tomoe Gakuen, uma instituição de ensino alternativa, cujos métodos de trabalho apostavam na curiosidade e na autonomia das crianças. Recebida pelo diretor Kobayashi, cuja voz é do reconhecido ator Koji Yakusho, de Dias Perfeitos, Totochan logo se sente à vontade na nova escola, especialmente depois de conhecer a sala de aula dentro de um trem. É na Tomoe Gakuen que a garotinha começa a descobrir valores como respeito ao diferente e empatia. Totochan constrói um laço profundo com o colega Yasuki, menino que teve poliomielite e apresenta dificuldades de locomoção. Diferentemente das animações dos grandes estúdios, Totochan vai moldando a sua história de forma lenta e contemplativa. Nós vamos começar ouvindo alguns temas da trilha sonora composta por Yuji Nomi para Totochan, A Menina na Janela.

Na trilha da tela de hoje é sobre a animação Totochan, Menina na Janela, de Shinozuki Iacuva, com música original de Yuji Nomi. A relação entre Totochan e o coleguinha Yasuki toma parte central do filme e encanta por mostrar um vínculo que surge livre de preconceitos e moldado pela empatia. Essa amizade entre a sapeca Toto e o menino tristinho e isolado dos demais demonstra que os ideais de inclusão e respeito são importantíssimos nessa fase de formação do ser humano. Toda a narrativa se passa no período inicial da Segunda Guerra Mundial e, embora não seja mostrado o conflito, repercute fortemente na história. Em determinado momento, a escassez de comida chega ao lar de Totochan e seus amigos, e numa cena belíssima, ela e seu amiguinho Yasuki driblam a fome e o frio, dançando na chuva, numa sequência de grande lirismo que emula o clássico de Gene Kelly e Stanley Donen. E nós seguiremos ouvindo mais alguns temas da trilha sonora composta por Yuji Nomi para Totochan, a Menina na Janela.

Na trilha da tela desta semana, destaca a animação japonesa Totochan, A Menina na Janela, de Shinosuke Iyakuwa. O roteiro de Totochan é bastante minucioso com a protagonista, mas também com seus coleguinhas, apresentados em suas particularidades, origens e realidades. Talvez venha daí o forte senso de comunidade que o filme ensina. Há uma cena em especial em que Totochan e seus colegas revidam os ataques de garotos mais velhos, metidos a valentões, apenas demonstrando sua união. Mesmo ao retratar um lugar e um tempo específico, a animação traz valores universais, que são importantes tanto no mundo infantil como na vida adulta. Em relação às suas cores, Totochan, a menina na janela, alterna os tons suaves com cores mais berrantes, ao retratar os sonhos da menina, e também com um fundo sombrio, quando a guerra entra em cena. E nós vamos seguir ouvindo mais alguns temas compostos por Yuji Nomi para Totochan, a menina na janela.

Ouvimos os temas compostos por Yuji Nomi para Toto-chan, Menina na Janela, animação japonesa dirigida por Shinozuki Yakuva. Na trilha da tela vai ficando por aqui. O programa teve na técnica Elton Noal, produção e apresentação de Jaqueline Schala, coordenação de programação de Adalberto Rodrigues e direção geral de Beto Xavier.

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1: Você sabia que a Biblioteca Nacional é a maior da América Latina? O acervo, que inclui raridades, abriga desde livros raros e manuscritos antigos até mapas detalhados e periódicos históricos. É um importante centro de preservação cultural no Brasil. Lá, além de poder ler um livro de diferentes épocas e lugares, você pode desfrutar de exposições temporárias e visitas guiadas. Um verdadeiro tesouro situado na Avenida Rio Branco, no centro. 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
1: Entidade musical brasileira e mestre em um instrumento de fino trato, o cravo, Roberto de Regina é reconhecido como um dos maiores cravistas do país. O carioca foi responsável pela construção do primeiro cravo do Brasil há cerca de 57 anos. Sua intenção era conferir maior autenticidade à música de Bach, pela qual se apaixonou e na qual se tornou um dos maiores especialistas brasileiros.

Roberto de Regina dedicou-se não apenas à execução do cravo, mas também à arte de sua construção. Em Boston, aprendeu e dominou todos os aspectos desse ofício e, ao retornar ao Brasil, aplicou esse conhecimento em sua própria oficina, criando cravos que exibiam a marca única de sua habilidade como artesão. A demanda por seus cravos ultrapassou rapidamente as fronteiras do país, rendendo ao músico reconhecimento internacional e consolidando sua reputação como um dos principais construtores de cravos de sua época.

O músico estudou regência com Robert Shaw e é também um dos mais persistentes pesquisadores e divulgadores da música renascentista e barroca. Desde 1991, ele promove concertos com ambientações de época na Capela Madalena, localizada em seu sítio em Guaratiba, no Rio de Janeiro. Entre seus feitos, estão a fundação do conjunto que levava seu nome, o primeiro grupo de música antiga do Brasil, da renomada Camerata Antíqua, em Curitiba, e do Coral Bar, do Rio de Janeiro. Destaca-se ainda por ter sido o primeiro artista a gravar discos brasileiros dedicados ao repertório para cravo, com respaldo de Heitor

Considerado o imortal do cravo brasileiro, Roberto de Regina chegou aos 98 anos em 2025. Por meio de seu trabalho e dedicação, deixou um legado duradouro para as novas gerações de músicos, em que cada nota tocada em um cravo construído por suas mãos ecoa sua profunda paixão pela música.

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0: Muito bom dia! Está no ar nossa rádio animada para crianças de todas as idades. Você já reparou como um sorriso pode mudar o nosso dia? Às vezes, basta alguém sorrir na nossa direção para sentirmos um pouquinho mais de alegria. No programa de hoje, vamos acompanhar um episódio do Maritaca sobre a alegria, o medo, a raiva, enfim, os sentimentos. Também vamos ouvir músicas da cantora e compositora Fortuna no quadro Música Brasileira para a Infância, saber mais sobre as eleições gerais em um episódio do podcast Crianças Sabidas e teremos, claro, nossas dicas culturais. A Rádio Animada está no ar e vamos começar ouvindo músicas lançadas pela cantora Fortuna no Música Brasileira para a Infância.
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0: Essa cantora e compositora transforma a literatura infanto-juvenil brasileira e poesias em espetáculos musicais. A música brasileira para a infância de hoje é sobre Fortuna. Começamos ouvindo O Grande Rabanete, música que faz parte do DVD Tic Tac Tati, lançado por Fortuna em 2014, com obras inspiradas em textos da escritora Tatiana Belinck e trilha sonora de Hélio Zinskind.

parceria com Alice Inskind resultou em muitos espetáculos e adaptações musicais, como Na Casa de Ruth, de 2008, o Tic Tic Tat, de 2014, e Tiribim Tiribom, Cantando pelo Mundo, de 2017, que apresenta músicas de diferentes culturas às crianças. Vamos encerrar nosso quadro ouvindo Vou ou Não Vou, música do álbum Na Casa de Ruth, com Fortuna e o coral infantil do Sesc Vila Mariana.

Ouvimos Vou ou Não Vou, música do álbum Na Casa de Ruth, com Fortuna e o Coral Infantil do Sesc Vila Mariana. Você já se alegrou ouvindo uma história ou descobrindo algo novo? Já sorriu e sentiu frio na barriga ao pensar em uma pessoa querida ou ao lembrar de uma situação divertida? Os sentimentos são muitos e podem surgir misturados. Vamos ouvir mais sobre eles em um episódio do Maritaca.

quantos sentimentos eu ando sentindo ultimamente. Tem dia que eu tenho medo, outro dia eu fico triste, e no momento seguinte, sinto uma esperança no ar. Uma confusão. É que tem hora que a vida exige muito da gente, e as emoções ficam à flor da pele. Às vezes eu sinto a minha cabeça quente, depois um aperto no peito, um frio na barriga e uma vontade de correr. De repente, quando eu vejo, sai uma...

0: Daí eu olho o mundo lá fora da minha janela e borboletas voam na minha barriga. E eu fico pensando que tudo vai mudar e vai ser bom. Pois sim, eu sou capaz de sentir tudo isso num dia só. Estamos ouvindo a trilha de Michael Giacchino, do maravilhoso filme Divertidamente, que mostra muito bem como as emoções se organizam no nosso corpo.
1: Tem nojinho, tem o medo, tem a felicidade, a alegria, a tristeza, a raiva e o bem bom. Você assiste pra você ver como é legal. Beijo, tchau.
0: Boa, Vicky, eu já vi. E se você não assistiu, assista. E se assistiu, assista de novo. É imperdível. E tem uma história emocionante do autor José Eduardo Agualusa chamada O Pai que se Tornou Mãe, que a Renata Hardy vai contar pra gente. Abra bem os ouvidos e, se quiser, feche os olhos.
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3: Toda a gente sabe que são as mães que trazem os filhos dentro da barriga. Os bebês formam-se no ventre das mães, crescem e depois saltam cá para fora, para a luz. Por isso dizemos que as mulheres dão à luz. O que pouca gente sabe é que há uma exceção. Existe uma espécie animal em que é o pai que cria os filhos dentro da barriga e é ele que os entrega à luz. O cavalo marinho. Como é que isto aconteceu? É essa a história que hoje eu quero contar para vocês. Uma incrível história de amor. O fim talvez seja um pouco triste, mas é sempre assim. As histórias de amor só são felizes quando não as contamos até o fim. Há muito tempo, no tempo em que os homens ainda não falavam, no tempo em que os dinossauros ainda andavam pela terra, nesse tempo, vivia no mar um casal de cavalos marinhos. Ele chamava-se Mário. Ela, Maria. Ela chamava-lhe Marinho. Ele chamava-lhe Maria Minha. Mário e Maria andavam sempre juntos. O mar, para eles, era um imenso jardim. Naquele tempo, estava tudo no princípio. Todas as coisas eram novas e brilhavam muito, como um par de sapatos novos acabados de estrear. Mário e Maria gostavam de passear, de descobrir animais estranhos, paisagens perdidas, outros mares. Olha, Marinho, gritava Maria espantada. Vê como são bonitas! Eram medusas. Bailavam lentamente entre as algas, desapareciam nas ondas, pareciam feitas apenas de água e de luz.
4: Também se chamam alforrecas, ou águas-vivas, disse-lhe Mário. Não tem boca, mas mordem.
3: Maria gostava do nome águas-vivas. Mário explicou-lhe que elas se chamavam assim porque Deus, para fazer a primeira criatura, misturou a água com o fogo e a isto juntou barro. Porém, antes de juntar o barro, caiu-lhe das mãos um pouco de água e ele percebeu que essa água já estava viva. Era uma água viva, uma alforreca. Por isso, porque Deus não chegou a dar-lhes forma, é que as alforrecas são animais tão simples. Não têm boca, não têm braços nem pernas. Mas por causa do fogo, queimam quando alguém tenta agarrá-las. Maria também gostava das baleias. Eram grandes como montanhas, mas muito delicadas. E não faziam mal a ninguém. Cantavam ao amanhecer, brincavam com os filhos, juntavam-se para ver o espetáculo do pôr do sol. Nos dias de tempestade, o mar escurecia. Maria tinha medo. Nesses dias, abraçava-se a Mário e ficava vendo os peixes. Coitados dos peixes, girando meio tontos, arrastados pelas correntes. Uma manhã,

0: Maria acordou doente. Tinha perdido o brilho. Ela, que sempre tivera uma cor tão bonita, todo o seu corpo era de um amarelo iluminado, estava a ficar embaçada e transparente. Sentia-se muito leve. Sentia que alguma coisa se apagava lentamente dentro dela. Mário, sempre tão calmo, dessa vez ficou nervoso. Foi consultar o golfinho, que é um animal muito inteligente e muito viajado. Mas o golfinho nunca tinha visto nada assim. À medida que as horas passavam, Maria tornava-se menos existente. Desaparecia. Primeiro desapareceu-lhe a cauda. As barbatanas perderam toda a cor. E até a sua voz ficou mais fraca, como se ela estivesse a afastar-se para muito longe. Não me deixes, pediu-lhe Mário. Ainda temos tanta coisa a descobrir. Maria ficou com pena. Não podia deixá-lo tão sozinho. Com as poucas forças que lhe restavam, encostou-se a ele. Vou dar-te os nossos filhos, disse. E abriu-lhe a barriga e colocou dentro dele todos os seus ovos. Quando eles nascerem, mostra-lhes o mar. Disse isso num suspiro e desapareceu. Durante os primeiros dias, sozinho, Mário sentiu-se perdido. O mar deixara de ser um jardim. Achava-o agora grande, escuro e perigoso. E sem a alegre surpresa de Maria, nada lhe parecia realmente novo. Passado algum tempo, porém, notou que o seu corpo se modificava. A barriga crescera, tornara-se firme e redonda. E ele começou a sentir-se outra vez alegre, num estranho alvoroço, embora não soubesse muito bem porquê. Era como se tivesse uma festa a crescer dentro de si. Então, numa manhã de muito sol, com o mar todo iluminado, Mário viu que a sua barriga se abria e viu saltarem lá de dentro dezenas de pequeninos cavalos marinhos. Eram seus filhos. Talvez há pouco eu tenha me enganado. Parece-me agora que essa história tem um final feliz, porque decidi que ela acaba aqui, num nascimento. E porque a partir daquela manhã de sol, passou a existir nesse nosso planeta um pai que dá a luz.
1: Ah, eu acho tão linda essa história. É tão legal saber que existem famílias de todos os tipos. Famílias de duas mães, famílias com dois pais, famílias com um pai e com uma mãe, família com uma mãe, com um pai, com vovô e vovó, com tia. Enfim, seja lá como for a família, o que mais importa é o amor.
2: O amor é um sentimento que o coração fica feliz. O amor é uma coisa que a gente sente quando a gente encontra uma pessoa que a gente gosta. Eu sinto amor quando eu encontro minhas amigas.
3: Quando você dá beijo, dá abraço...
4: Não gosto.
3: Eu gosto, só que eu acho nojento.
5: Quando uma pessoa dá um abraço em outra, a pessoa também acaba amando outra pessoa. Isso que é o amor.
6: É o sentimento de afeto, o carinho que a gente tem pela outra pessoa.
7: É quando as pessoas gostam uma da outra.
8: Como eu tenho amor do meu pai e da minha mãe.

0: Ouvimos Menina Menino com Adriana Partimpim.
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2: Sou cara de girino.
3: Sou bruxa de bigode.
4: Sou cabeça de gorgonzola.
0: O amor é uma delícia. É um sentimento muito gostoso de sentir. E eu também acho que é um motor de revolucionar tudo. Mas, às vezes, ficamos bravos com as pessoas que a gente ama.
5: Foi ele.
6: Foi ela.
5: É ele.
6: É ela.
5: Foi ele.
6: Foi ela.
5: É ele.
6: É ela. Sua jiboia gosmenta.
7: Seu cabeça de girino.
6: Sua bruxa de bigode.
7: Seu cara de gorgonzola.
6: Seu cocô de pernilongo.
7: Seu cabide mal passado.
6: Sua bunda de luar.
7: Bunda de luar?

0: Seu bezerro desmamido.
1: Sua rã desbelenguida.
0: Seu jumento engavetado.
1: Sua lombriga lambida.
0: Seu boca desparadrapo.
1: Sua baba suja de sapo.
0: Seu peito de nuvem.
1: Peito de nuvem?
2: Raiva é um sentimento que você fica muito mal-humorado, é assim. Aí você treme no corpo.
3: É o que a gente ficar bravo. E quando uma pessoa te irrita.
4: A raiva é uma coisa que a gente sente quando a gente não gosta de uma coisa.
5: Eu canto até três quando eu tô com raiva. Eu fico invisível. Um, dois, três, quatro. Fecho os olhos, me fecha, eu invisível.
6: A raiva é um sentimento quando você se sente muito desacolhido e quando você não gosta de uma coisa que um amigo fez com você.
7: É o ao contrário do amor, não é afeto, né?
8: É uma pessoa que tá muito zangada. Não liga as outras pessoas. A raiva vive nas sobrancelhas.

Ouvimos Briga número 2 com Zé Cabaleiro. Ficar bravo e ter raiva é muito normal. Podemos sentir a raiva, mas a gente não pode machucar ninguém, nem mesmo a gente. Aliás, a raiva também pode ser um motor para mexer em muitas coisas que precisamos mudar. Quando eu sinto raiva, eu esbravejo, dou uns gritos, chacoalho o corpo, bato na almofada e depois eu fico com o corpo assim meio tremendo e tentando organizar todo aquele sentimento dentro de mim.

0: de mim.
1: E a surpresa é brincadeira.
0: Às vezes eu fico muito confusa com o que eu sinto. E um amigo me ensinou uma coisa para ajudar a organizar os sentimentos. Eu fiz uma caixa do medo e uma caixa da raiva. Peguei duas caixas de sapato, mas pode ser uma outra qualquer. E determinei qual seria para cada sentimento. Quando eu sinto medo de algo, faço um desenho daquilo que eu tenho medo, ou então pego um objeto que represente aquele medo, ou até escrevo um texto sobre o que eu estou sentindo e coloco dentro da caixa. Daí eu pego uma corda, um pedaço de lã, um fio bem forte e amarro bem a caixa. Quando eu sinto medo de novo, faço um outro desenho. Desamarro a caixa, coloco o novo desenho e fecho novamente bem forte. A mesma coisa com a caixa da raiva. Bateu a raiva, acho algo que represente ela, guardo na caixa e fecho bem forte. Com o tempo, a raiva e o medo podem ir mudando. E aquele medo ou aquela raiva que já passaram podem sair da caixa. Se você quiser, faça a sua caixa também. Mas lembre-se, abrir a caixa é uma coisa muito importante e forte. Temos que escolher muito bem esse momento e fazer disso um ritual. Por falar em organização e confusão de sentimentos, tem uma boa música do Ângelo Mundi, do grupo Mundo Afora.
2: O sentimento que eu mais sinto é a alegria. Eu gosto de sentir que eu tô alegre.
3: O sentimento

0: Minha mamãe, Maritaca.
1: O sentimento que eu mais sinto é triste, porque eu gosto de ficar brincando quando era hora de jantar. Ninguém me deixa brincar na hora do jantar.
2: O sentimento que eu tenho mais é amor, porque eu amo a minha mãe, meu pai.
3: O sentimento que eu mais sinto é o amor e a saudade.
4: Eu acho que o sentimento que eu mais sinto é felicidade, alegria, porque, assim, principalmente agora, porque antes eu já sentia muita alegria, já era muito alegre. Só que aí, depois, eu li o livro inteiro, Poliana, e que fala bastante sobre um jogo com esse sentimento, que é o jogo do contente, que em tudo que é ruim, tem que achar uma razão pra ficar contente. E depois eu comecei a jogar esse jogo, então eu fiquei mais contente do que eu já era, e eu acho que é felicidade.

0: Nesse programa, ouvimos as reflexões de Yuri, Jun, Valentina, Vicky, Antônia, Helena, Noah, Matias e Beni. Então vamos acabar esse programa com esperança. Vamos ouvir a música Sem Medo, de Arícia Mess, que ainda vai ser lançada. Vamos respirar fundo, atravessar essa onda grande que assusta, para transformar o que precisa.
1: Medo é um sentimento que você treme muito. O seu corpo pensa na cabeça e você imagina coisas assim assustadoras.
2: Não consegue parar de pensar nela.
3: Tipo medo de escuro, ou medo de ficar num lugar trancado sem nada.
4: Eu grito. Quer dizer, eu choro.
5: Eu tenho medo de monstro.
6: Às vezes, quando eu vejo brinquedos na estante, invento os brinquedos por monstros. E por isso tenho medo dos brinquedos. Mas é só quando a porta está encostada ou quando os meus pais já estão a dormir.
7: O pior medo dos adultos é eles perderem as crianças, acredita, gente? Isso porque os adultos amam muito a criança, como a minha mãe, né? Minha mãe ama muito eu, e se ela me perdesse, ela ficaria muito assustada, né?
8: É uma coisa que a gente sente quando a gente se sente inseguro, quando a gente não sabe o que a gente está sentindo. Eu não gosto de sentir medo.
9: É quando a gente sente que alguma coisa de ruim vai acontecer com a gente.

0: esperança é um sentimento que você, como o coronavírus, você espera que o coronavírus vai sair, que os médicos vão achar uma vacina e para o coronavírus sair. Ou assim, você espera que a vovó ou o vovô, eles ficam saudáveis.
1: Esperança é uma coisa que as pessoas acham que vai acontecer. Um dia eu tava esperando que eu fosse um adulto, sabe? Mas daí, sabe por que eu queria ser um adulto? Porque eu queria ser muito dirigidor de trem.
2: É uma coisa que a gente esperou muito. E tipo, o nosso aniversário, o Natal, pra ganhar presente.
3: É quando você espera uma coisa que ela saia certa.
4: E, tipo, vem na nossa mente uma mensagem e fala: ei, quem sabe isso não pode acontecer? Quem sabe isso não existe? É tipo um desejo que pode se realizar. Isso é esperança.
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6: Acabamos de ouvir um episódio do programa parceiro Maritaca, uma criação e produção geral de Mariana Pisa. Você já parou para pensar na felicidade que é poder votar nas pessoas que poderão nos representar no governo? É bom saber que a nossa voz tem espaço, que temos liberdade de expressar nossas escolhas e contribuir, ainda que por meio de pequeno voto, para a construção da sociedade que desejamos. Vamos saber mais sobre a importância e o funcionamento das eleições em um episódio do podcast Crianças Sabidas, da nossa parceira Rádio Agência Nacional.
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12: Eleições Gerais 2026. 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Deputados e deputadas estaduais, distritais e federais, senadores e senadoras.
13: Oi, gente! Voltamos para o último episódio do Crianças Sabidas sobre as eleições gerais 2026. Eu sou a Kemini Tahara, jornalista da Empresa Brasil de Comunicação.
14: Eu sou a Maria Eduarda Arcoverde, a perguntadeira do podcast. No primeiro episódio, a gente aprendeu sobre a diferença entre as eleições gerais, como é que vai acontecer este ano, e as eleições municipais, quando são eleitos prefeitos e vereadores para as cidades. Também vimos um pouco da história das eleições no Brasil.
15: Eu sou o Caetano Farias, o explicador. No segundo episódio, a gente fala sobre o poder executivo, que são os governadores e governadoras e o presidente e a presidenta. No caso das cidades, são os prefeitos e prefeitas. Aprendemos por que o Brasil não tem rei e conhecemos alguns motivos para a escolha de um candidato ou candidata para votar.
13: Hoje, a gente vai entender melhor como funciona o poder legislativo, que é o poder que faz as leis do país.
14: E as leis dos estados e das cidades também, que é como nosso país se organiza, nos três níveis de governo: municipal, estadual e federal.
15: As leis são feitas pelos legisladores, também conhecidos como parlamentares. Nas cidades, são os vereadores e vereadoras. Nos estados, são os deputados e deputadas estaduais. No Distrito Federal, tem os deputados e deputadas distritais. E para o país todo, são os deputados e deputadas federais e os senadores e senadoras.
13: Quem nos ajuda com as explicações é a Ana Maruzia Lima. Ela é responsável pelo projeto Plenarinho da Câmara dos Deputados. É uma iniciativa muito bacana, que ensina as crianças sobre eleições e cidadania.
16: Olá, Kimi e todos que nos acompanham no podcast Crianças Sabidas. Eu sou Ana Maruzia Lima e trabalho na supervisão de relacionamento e participação da Câmara dos Deputados, que inclui o programa Plenarinho, que é voltado para o público infanto-juvenil e para os professores.
14: A Ana Maruzia forma a aura.
13: Quê? Peraí, eu que vou precisar de explicação agora.
15: Formar aura é um verbo que significa que a pessoa é muito admirada. O termo vem dos jogos e indica quando se consegue acumular mais pontos e subir de nível.
13: Ah, tá, entendi. Ela é muito fera, como eu diria na minha época.
14: Ela respondeu várias perguntas que nossos amiguinhos e amiguinhas enviaram, e mais as que a gente fez por aqui mesmo.
15: Porque nós também somos curiosos e queremos ficar mais sabidos.
13: Então vamos lá. Quem pergunta primeiro?
14: Eu, claro. Ainda sou a perguntadeira do podcast. Se deputados e deputadas, senadores e senadoras, são todos e todas parlamentares, qual é a diferença entre eles?
16: No Congresso Nacional, os deputados são representantes do povo. Ou seja, quanto maior a população de uma unidade da federação, mais deputados são eleitos. Roraima, que tem a menor população, com cerca de 700 mil habitantes, menor até do que o Distrito Federal, como a gente viu antes, Roraima elege 8 deputados federais, que é o mínimo. E São Paulo, que tem 46 milhões de habitantes, elege 70 deputados federais, que é o máximo. E, ao todo, a Câmara dos Deputados tem 513 deputados federais.
14: E os senadores e senadoras?
16: Imagina que os deputados federais vão votar num projeto de lei. Você concorda que São Paulo ia ganhar sempre, porque tem o maior número de deputados? Então, para equilibrar isso, existe o Senado Federal. No Senado, são todas as 27 unidades da federação que têm o mesmo número de senadores. 3. Em geral, os projetos de lei começam na Câmara e depois vão para o Senado. Assim, existe a representação do povo, que são os deputados federais, e a representação das unidades da federação, que são os senadores. Outras duas diferenças é que o mandato do deputado é de 4 anos e o de senador de 8 anos. E a idade mínima para ser deputado federal é de 21 anos e para ser senador de 35 anos.
15: Porque às vezes temos que votar em um senador ou senadora e às vezes são 2, como agora, em 2026.
16: Porque são 3 senadores por unidade da federação. Como é um número ímpar, em uma eleição votamos em 1 e na outra votamos em 2. Aí você vai me perguntar, mas por que nós não elegemos os 3 de uma vez só a cada 8 anos, que é o mandato do senador? Isso foi feito para misturar no Senado aqueles que já têm mais experiência, ou seja, já estão há 4 anos no mandato, com os que acabaram de entrar. E aí, com isso, eles conseguem compartilhar as experiências com os novatos.
14: Temos mais perguntas de amiguinhas.
17: Meu nome é Luísa Basoli, eu tenho 14 anos. Como a gente faz para saber se o candidato ou candidata que a gente escolheu tem propostas para nós, crianças e adolescentes?
15: Muito importante isso, hein?
16: Se for um candidato que já ocupou um cargo público, por exemplo, se ele já foi vereador ou deputado, basta pesquisar quais foram os projetos ou as leis que ele criou e que são voltadas para a infância. No caso do Poder Executivo, se ele foi prefeito, governador de estado ou presidente da República, se ele fez programas que também trouxeram benefícios e proteção para as crianças, alguma política pública. E tudo isso a gente consegue saber pesquisando nos sites das câmaras municipais, das assembleias legislativas, das prefeituras, dos governos, nas páginas que eles têm na internet para poder pesquisar tudo o que foi feito em prol das crianças. Se for um candidato que ainda não foi eleito, é importante ver se no programa eleitoral dele as propostas são inovadoras e possíveis de ser executadas. Então, ficar de olho no horário eleitoral, no programa político, para ver se esse candidato tem propostas que vão beneficiar as crianças também.
13: No caso dos candidatos e candidatas aos cargos executivos, ou seja, para prefeitura, governo e presidência, eles são obrigados a registrar no Tribunal Superior Eleitoral o plano de governo. Daí dá para pesquisar quais são as principais propostas de cada um.
15: Isso facilita muito, hein? Mas os candidatos e candidatas aos cargos do Legislativo não precisam fazer isso. Daí precisa se informar no site das campanhas, nas redes sociais deles ou lendo os panfletos que eles divulgam durante a campanha eleitoral.
14: Porque naquela propaganda que passa na televisão, normalmente não dá para entender nada das propostas para deputados e senadores. É muito rápido e nem dá tempo de explicar.
13: Você tem razão, Madu. E hoje em dia, as campanhas estão muito mais na internet mesmo do que só pela televisão. Próxima pergunta.
18: Oi, meu nome é Helena Basoli e eu tenho 10 anos. E como faz para saber se eles cumpriram as promessas de campanha?
16: Pesquisando nos sites das câmaras municipais, das assembleias legislativas, das prefeituras e dos governos. Tudo aquilo que essas pessoas prometeram precisa estar refletido em atos concretos e esses atos vão estar apresentados nas páginas que cada um desses órgãos tem na internet. Assim é possível observar se aquelas promessas, afinal de contas, foram cumpridas ou não.
14: o trabalho do eleitor e da eleitora não termina nunca.
15: Não é fácil mesmo ser uma criança sabida e um cidadão consciente.
14: E como a gente faz para praticar essa cidadania agora, desde criança?
16: Vou aproveitar para fazer um convite para vocês. Vocês sabiam que o plenarinho da Câmara dos Deputados tem uma eleição que vocês não precisam ter 16 anos para poderem votar? É o eleitor mirim.
15: Oba! A gente também pode votar?
14: E como conhecemos os candidatos?
16: Temos 4 candidatos muito bacanas que estão concorrendo a um cargo de deputado federal por Plenarópolis. No portal plenarinho.leg.br, você pode escolher um deles e votar na urna virtual igualzinha a dos adultos.
14: Legal!
13: Se você pesquisar por Eleitor Mirim 2026 no buscador da internet, vai aparecer o site do Plenarinho. Daí, no site do Eleitor Mirim, tem os 4 candidatos. Dá para ver um vídeo com a proposta de cada um. Então você avalia qual melhor te representa e vota nele ou nela.
16: E se você é professor ou professora, o Plenarinho também preparou a cartilha do eleitor mirim para você trabalhar o processo eleitoral em sala de aula. Esse é o meu convite especial para todos vocês.
13: É isso aí, criançada. No site do Plenarinho tem mais um monte de conteúdo bacana para aprender de forma divertida sobre as eleições.
14: Vamos ficando por aqui. Eu sou Maria Eduarda Arcoverde, a perguntadeira, tenho 11 anos.
15: E eu sou Caetano Faris, o explicador. Eu tenho 13 anos. Crianças Sabidas é uma produção original da Rádio Agência Nacional, um serviço público de mídia da EBC, a Empresa Brasil de Comunicação.
13: A reportagem, roteiro, apresentação e montagem foram minhas, Akemi Nitahara. Edição e coordenação de processos de Beatriz Arcoverde, que também fez a implementação web junto com o Lincoln Araújo. Caio Freire Cardoso Oliveira grava o título dos nossos episódios. Gravação de Jaime Batista e Tiago Coelho. Interpretação em Libras da equipe de tradução da EBC. A música tema original foi composta por Ricardo Vilas e também usamos composições de Newton Cardoso para o banco de trilhas da EBC.
14: Tchau, tchau!
15: Até a próxima!

0: 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Confira agora nossas dicas culturais.
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0: em Tudo Quanto é Bicho, escrito pelo zoólogo Henrique Caldeira Costa, com ilustrações de Bruno Assis Brasil, os leitores embarcam em uma exploração lúdica sobre a diversidade do reino animal, da escala microscópica às criaturas voadoras, terrestres e aquáticas. A obra esclarece conceitos como taxonomia e evolução. O autor utiliza exemplos práticos, como a própria Pirambóia e o João de Barro, para demonstrar como o comportamento e a anatomia auxiliam na classificação dos seres vivos.
1: Oi pessoal, tudo bem? Meu nome é Henrique Caldeira Costa, eu sou biólogo, professor universitário e autor do livro Tudo Quanto é Bicho, da coleção Todas as Coisas, da editora ICH. O livro Tudo Quanto é Bicho é composto por 29 textos repletos de curiosidades e fatos científicos sobre o mundo animal. Todos foram selecionados com muito carinho a partir de uma lista de mais de 170 textos que eu já escrevi para a revista Ciência Hoje das Crianças, desde 2010. Então, se você gosta de animais, esse é o livro certo. Ele tem histórias sobre bichos que vão te surpreender. Você vai conhecer um peixe que respirara usando os pulmões, um macaco amazônico com o nome de rei grego, e animais que por muito tempo, acredite, foram classificados como plantas. Tem bichos que de tão pequenos só são vistos com microscópios. E que tal um animal que parece não envelhecer? Ou uma criatura que se alimenta de lágrimas? E não para por aí. Vamos desvendar um pouco da taxonomia, a ciência que classifica os seres vivos, e descobrir por que os cientistas dão nomes tão estranhos aos animais. Então, se você está interessado, corra e adquira o livro Tudo Quanto é Bicho no site da editora ICH, editoraich.org.br. Tchau, tchau!
0: Há mais de 3 décadas, a palavra cantada é a trilha sonora de milhões de brasileiros, acompanhando diversas gerações. O projeto é fruto do encontro de Sandra Pérez e Paulo Tati, que criaram um universo lúdico e seguem escrevendo uma importante e original página da cultura brasileira. Para celebrar esse momento tão especial, a dupla lançou o CD Cenas Infantis, indicado ao Grammy Latino como o melhor álbum de música infantil em 2025, que foi seguido da estreia do show Palavra Cantada há 30 anos, no Rio de Janeiro. Depois de seguir por todo o Brasil, o show retorna ao Rio agora em 2026 para uma apresentação especial no Vivo Rio, no dia 12 de outubro, às 5 da tarde. O Vivo Rio fica na Avenida Infante Dom Henrique, número 85, no Parque do Flamengo. Os ingressos

tem preços a partir de R$ 70,00 a meia entrada. Muitas coisas podem nos fazer felizes. Comer algo gostoso, ouvir uma música legal, assistir a um filme aguardado. Perceber esse sentimento e saber compartilhar esse sorriso com outras pessoas nos faz bem. Mesmo com aqueles que são muito diferentes da gente. Contanto que haja respeito, podemos contribuir para dias mais alegres para todos.

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Esse episódio teve roteiro e produção de Brisa Evangelista, coordenação e apresentação de Adriana Ribeiro, programação de Márcia Letícia e sonoplastia de Silas Mendes. Se quiser mandar uma sugestão, uma crítica, um pedido musical, envie sua mensagem para a gente, 21 997100537. Escreva também para ouvidoria@ebc.com.br. A sua opinião é muito importante para nós. Até o próximo programa.

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4: Nossa, Tio Leão, eu queria muito falar com você. Eu tô muito chateada. Tem uma menina nova na escola que chegou e tá atrapalhando tudo.
5: Tudo? Nossa, poderosa ela, hein? O que ela tá atrapalhando, Isabelle?
4: Tudo! Tudo com o meu grupo de amigas. A gente sempre foi em 6. Fazia tudo junto. Aí essa Amanda chegou e começou a chamar só algumas pra fazer coisas com ela. Agora tem programa que elas fazem e não me chamam. Eu e mais duas estamos ficando de fora. Eu fico com muita raiva, Tio Leão. Muita raiva dela.
5: Isabelle, é normal sentir raiva numa situação dessas.
4: Sabe, eu acho que às vezes eu fico triste também. Eu vejo foto delas juntas e penso, por que não me chamaram?
5: Eu imagino que isso deve doer, né?
4: Dói, e sabe o pior? Eu começo a pensar que elas gostam mais dessa Amanda do que de mim. Que ela é mais divertida, mais interessante. Sei lá, parece que eu fiquei menos importante.
5: Olha que curioso, Isabelle. Você me contando coisas que essa Amanda tem feito e, de repente, a gente tá falando sobre o que você acha que falta em você.
4: Sim, mas se elas preferem ficar com essa Amanda, alguma coisa ela tem que eu não tenho.
5: Será mesmo?
4: Sei lá, parece que é isso.
5: Eu tô pensando uma coisa aqui, Isabelle. Ficar de fora de um grupo que a gente gosta mexe com uma coisa muito importante, a sensação de pertencimento. A gente quer sentir que tem um lugar na vida das pessoas. Aí, quando parece que a gente está perdendo esse lugar, pode surgir um medo bem forte da gente estar sendo deixado para trás, esquecidos.
4: Tipo o medo de abandono?
5: É, tipo isso. E esse medo pode provocar uma baita confusão com a gente, Isabelle. Tipo assim, em vez de só pensar, não me chamaram para esse programa, a gente começa a pensar, não gostam mais de mim. E depois piora, preferem as outras. E daqui a pouco a gente pode até chegar a pensar, só pode ter alguma coisa errada comigo.
4: É, exatamente isso.
5: Pois é, mas pensar ou sentir uma coisa não prova que a outra seja verdadeira. Não são equivalentes. Não ser chamada para um programa, por exemplo, não é confirmação de que tem alguma coisa errada com você. Vale se perguntar e pensar o que está acontecendo com a gente quando a gente sente isso.
4: Tá, mas mesmo assim, eu acho que essa menina faz de propósito. Parece que ela quer mandar em todo mundo.
5: Pode ser, Isabelle. Mas também pode ser que ela tenha chegado a um grupo já formado e esteja tentando encontrar um lugar. Talvez ela esteja insegura. Talvez ela precise se sentir importante. Talvez ela, nesse momento, esteja se sentindo mais confortável ou mais à vontade com algumas e não todas do grupo. Ou talvez não seja nem nada disso. A verdade é que a gente não sabe muito sobre ela, mas sim que você está triste, com raiva e incomodada com essa situação.
4: Mas ela fica escolhendo quem vai e quem não vai?
5: E você tem todo o direito de não gostar disso, Isabelle. Mas agora me diz uma coisa, será que o fato dela excluir você pode ser um medidor do seu valor?
4: Como assim?
5: Tipo assim, será que porque ela não chamou você, isso quer dizer que você ficou menos interessante, menos bacana, menos querida, menos importante no grupo?
4: É difícil pensar assim quando a gente deixa ela de lado, né?
5: Sim, com certeza, é difícil mesmo. Porque a primeira coisa que a gente tem vontade de fazer é tentar recuperar o nosso lugar de qualquer jeito. E quando a gente fica com raiva, às vezes, de repente, a gente até pensa em excluir quem a gente acha que tomou o nosso lugar.
4: Confesso que eu já pensei em combinar alguma coisa com as minhas amigas e não chamar ela.
5: Tá, mas aí eu te pergunto, como você acha que ela se sentiria?
4: Ah, provavelmente como eu tô me sentindo agora.
5: Então a gente tem um problema interessante, Isabelle.
4: Qual?
5: Você tá sofrendo porque se sentiu excluída. Mas, pra parar de sofrer, pensou em excluir alguém também. Sem perceber, você pensou em fazer a pessoa sentir exatamente o que você sentiu.
4: É. Te ouvir falar assim desse jeito não parece uma boa ideia.
5: Que bom, mas por que você diz isso?
4: Porque eu vou deixar ela mal. Eu posso até descarregar minha raiva, mas não vai resolver nada assim.
5: Exatamente, Isabelle. Agora, talvez exista outra saída. Você não precisa gostar de todo mundo. E nem todo mundo precisa gostar de você. E tem outra coisa, nem todas as amigas precisam fazer tudo o tempo todo juntas sempre. Mas você pode tentar não transformar o medo de perder suas amigas numa guerra para decidir quem é que pertence ao grupo.
4: Então, o que eu faço?
5: Pensa. O que você acha que você poderia fazer sem repetir aquilo que te machucou?
4: Talvez eu possa conversar com as minhas amigas, sem acusar ninguém. Falar que eu fico triste quando sou deixada de fora.
5: Eu acho esse um ótimo começo, Isabelle.
4: É. Talvez eu mesma possa combinar algum programa e chamar todo mundo. Até a Amanda.
5: Olha aí. Boa ideia essa, Isabelle.
4: É. não sei se vai dar certo. Mas pelo menos eu não faço com ela o que eu não gostei que fizeram comigo.
5: Sabe, querida, às vezes, quando a gente tem medo de perder nosso lugar, dá vontade mesmo de tirar o lugar de alguém. Talvez, de repente, crescer seja isso. Descobrir que as coisas, as pessoas, têm o seu tempo, o seu ritmo, e que sempre pode haver lugar para mais gente no nosso grupo.
4: Obrigada, tio Leon. Já tô até querendo marcar esse programa logo. Gostei da ideia.
5: Quem sabe vocês não acabam se tornando boas amigas?
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6: 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Vamos ouvir?
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7: Olá, amiguinhos! Começa agora Unespinha, o programa da criança. E hoje com dica de livro, poeminha, curiosidades, muita música e diversão. Cinzas vegetais e sebo de bode faziam parte da receita do primeiro sabão. Você acredita nisso? Acompanhe o Unespinha para saber melhor. Para começar, vamos ouvir a Fortuna e o coral infantil do Sesc Vila Mariana e a composição Suíte. Música.

Caspinha, o programa da criança. Ei, você já tomou banho hoje? Com sabonete, não foi? Ainda sentido o cheirinho gostoso da sua espuma? Responda, você sabe como surgiu esse importante artigo de higiene? Pois eu descobri esses dias e achei a história toda muito interessante. Vou compartilhar com vocês. Não dá para dizer ao certo quando o sabão foi inventado, mas o historiador romano Plínio o Velho, que viveu do ano 23 ao ano 79 da nossa era, já relatava a preocupação dos povos mais antigos com a limpeza. Antes da invenção, o sabão, para limpar algum tecido, era preciso, por exemplo, batê-lo sobre pedras em um rio. A fricção com a pedra e a ação da água arrancavam a sujeira da roupa, principalmente substâncias gordurosas, que não se dissolvem na água. Porém, haja esforço, não é mesmo? Os antigos sabiam que a adição de cinzas vegetais à água usada para lavar a roupa facilitava um bocado o processo. Daí, para criar o sabão, foi um pulo. Daqui a pouco, conto mais sobre essa história. Antes, vamos ouvir Sandra Pérez e Paulo Tati com Pepe Meu Cão e Adriana Partipim com Lindo Lago do Amor.

Unespinha, o programa da criança, falando sobre a invenção do sabão e continuando o nosso papo. Plínio, o velho, contou que os fenícios fabricaram o que hoje consideramos o primeiro sabão de que se tem notícia. Ao colocar sebo de bode com cinzas de plantas em grandes tachos e aquecê-los por várias horas sobre uma fogueira, eles conseguiram fazer um produto diferente, ou seja, cinzas mais sebo igual sabão mais glicerina. Depois que a mistura derretia, uma substância esponjosa subia à tona e endurecia quando esfriava, deixando um líquido no fundo do tacho. Ela era amarelada, salpicada de cinzas, e ao mesmo que tudo o que fosse responsável pelo cheiro de bode tivesse sido removido, apresentava um irresistível cheirinho de sebo derretido. Apesar do cheiro insuportável, o primeiro sabão já registrado dava conta do recado, sim. Era capaz de eliminar sujeiras e gorduras, como faz hoje com roupas, panelas e pessoas. Pensou chegar em casa com esse calorão e tomar um banho com um sabão desses? Aff! Já explico essa história direito. Vamos ouvir agora a turma do Cocoricó cantando Aventura Sem Fim.

0: encontrar o meu amigo. 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Aqui tem livro antigo, livro lido, livro usado.
1: Tem livro muito raro, do tempo do vovô.
2: Estão todos bem tratados, com carinho e com amor.
3: Como é que chama esse lugar, hein?
0: Sebo.
1: Na fazenda sempre é gordura de boi.
0: Mas também é onde tem livro usado, sim senhor. Sim, senhor.

Unespinha, um programa dedicado à criança, falando sobre a invenção do sabão e continuando o nosso papo. Aos seus olhos, pode parecer incrível que, misturando sebo de bode e cinzas, tenha se formado sabão. Mas o que aconteceu no tacho dos fenícios pode ser muito bem explicado. As gorduras animais com o sebo de bode são ricas em uma substância que praticamente não se dissolve na água. Seu nome? Estearina. Já as cinzas das plantas são ricas em outra substância, os sais de potássio. Quando a estearina entra em contato com esses sais, é formado um composto chamado esteorato de potássio, que nada mais é do que um tipo de sabão. O líquido que ficava no fundo do tacho dos fenícios, por outro lado, é o que chamamos de glicerina. Já ouviu falar? A glicerina tem muitas aplicações. É utilizada na indústria farmacêutica e na fabricação de explosivos. Com a sua venda, as fábricas de sabão lucram bastante. Além disso, podem misturar a glicerina ao sabão junto com um pouco de lanolina, óleo de coco e outros produtos para obter sabonete. Agora que conhecemos a história dos fenícios, no entanto, é preciso dizer: nem só sebo de bode e cinzas de plantas podem ser empregados para fabricar sabão. Qualquer gordura animal ou óleo vegetal serve. Atualmente, por exemplo, são bastante utilizados o óleo de coco e o de palma. No lugar das cinzas, é comum empregar soda cáustica, uma substância corrosiva. Felizmente, o sabão de hoje tem um cheiro mais agradável. Já pensou tomar banho e sair com cheiro de sebo de bode? Tá chegando Cidade Negra com Quindim e Antônio Pinto e Crianças com Tatu.

0: Arthur, tá tudo bem? Não, tá legal? Não, fica esperto, senão, cara, tu vai levar um peteleco.
1: Ah, mas...

0: seguinte aí, ó. Tatu. Tatu. Tatu. Tatu tá aí? Tatu. Tá tudo bem? Tatu, tatu, tatu, tatu.
1: Unespinha, o programa da criança. Você sabe por que o sabão limpa até os pratos mais engordurados? Não sei se você já tentou lavar um prato engordurado só com água. Não adianta nada. Já com sabão, a louça

fica limpinha. Você sabe explicar por quê? O sabão é formado por pequenas moléculas com uma propriedade especial. Uma parte delas tem afinidade com a água e outra parte tem afinidade com a gordura. Ou seja, um lado da molécula de sabão gruda na água e o outro na gordura. Desse jeito, a água com sabão consegue tirar a gordura, por exemplo, da superfície de uma panela. É como se o sabão formasse uma ponte entre a gordura e a água, que não se misturam normalmente, e os três saíssem juntos. Curioso, não é mesmo? Já já tem dica de livro. Vamos ouvir agora Zélia Duncan e Crianças cantando Chiclete com Banana e Vevete e Crianças com Frufru.

Agora eu conto uma história que toda menina já viveu. Eu já vivi. Será que é assim com você? Tenho certeza que é. Escuta aí.

0: Agora sim. É, ficou lindo. Uma festa como a gente combinou.
1: Unespinha, o programa da criança. Que tal agora uma dica de livro com a Isadora?
2: Olá, pessoal. Estou chegando com mais uma dica de livro bem bacana para vocês. Acompanhe a história de Antônia, cujo maior desejo é ser tenista. Enfim, atleta. Texto de Ana Cláudia Ramos. Ilustrações de Rogério Coelho, editora Paulinas. Antônia mora em uma pequena cidade no interior de Minas Gerais. Lá, ter sonhos grandiosos não é muito comum. Por isso, Dona Corinha, uma vizinha antiga, sempre avisava a menina: é melhor desistir desse sonho, que ele é muito grande. Mas Antônia não achava que tinha que desistir do seu sonho só porque a maior parte das pessoas achava que era grande demais. A menina quer ser tenista e vai fazer o possível e o impossível para conseguir. Não foram poucas as vezes que a garota ouviu as pessoas zombarem de seu sonho, mas ela sempre contou com o apoio da família e, é claro, do seu coração cheio de fé e determinação. Quando Antônia precisa se mudar para São Paulo, o que de início parece um pesadelo que implica em deixar a sua cidade e a pequena quadra improvisada no quintal de casa feita pelos avós, acaba se tornando a grande oportunidade da garota para, enfim, caminhar rumo à realização de seus sonhos. Será que ela vai mesmo conseguir realizar esse sonho? Leia para saber. Livro Enfim Atleta. Texto de Ana Cláudia Ramos, ilustrações de Rogério Coelho, editora Paulinas. É isso por hoje, até semana que vem.
1: Valeu, Isadora, até o final de semana que vem. E já já tem poeminha. Vamos ouvir Fábio Freire e Daniel Mourão cantando Turma da Rua e Sandra Pérez com Bicicleta. Música.

0: Unespinha, o programa da criança, agora tem poeminha com o tio Evil.
1: Barulhada. O roqueiro lá no rádio, mas... O avião a jato, mas... O vendedor na rua, mas... O caminhão do gás, mas... O prim do telefone, mas... O pen da campainha, mas... O pio do passarinho, mais o pum do aposentado, mais a serra do pedreiro, mais o choro da viúva, mais o miado do gato, mais o ronco da motoca, mais o cachorro latindo, mais a aula de piano, mais a briga do vizinho, mais o grito da ambulância, mais a voz do papagaio, mais o apito do guarda, mais o sino da igreja, mais a buzina do carro, mais o toque do relógio, mais o trânsito insistente, tudo isso reunido, tudo isso de repente, não cabe no meu ouvido. E o som da britadeira nem entrou na brincadeira.
0: Valeu, tio Evil. Tá chegando Hélio Skind com O Elefante e a Joaninha. E na sequência, Pé de Feijão, composições que fazem parte do CD O Elefante e a Joaninha.

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vamos ficando por aqui. Fontes Pesquisadas, Revista Ciência Hoje das Crianças, uma publicação do Instituto Ciência Hoje, que há mais de 30 anos é referência em divulgação científica no Brasil. Matéria sobre o sabão, de Breno Espósito, do Instituto de Química da Universidade de São Paulo. Participação de Isadora e Evaldo Barros. Estúdio de gravação, Paulo

0: Pipa, produção e apresentação, Silene Barros. Um ótimo final de semana com muita brincadeira e diversão. Um beijão bem grande e tchau.
1: Beijinhos, tchau, tchau. Tchau, galerinha, e até domingo que vem.
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12: Olá, começamos com Itamara Curax.

0: Essa foi Ana Lu com Águas de Março, de Tom Jobim. Antes, Leone com Mais Perguntas que Respostas, dele e Paula Toller. E Tamara Kurax cantando Passeio no Campo, de Carlos Lira e Paulo César Pinheiro.
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0: Vem aí Celso Fonseca.

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0: Essa foi a canção Clara, de Enrico de Micheli e Joãozinho Gomes, por Zé Cavaleiro. Antes, Marisa Monte e Erasmo Carlos, com Tema de Não Querer Ver Você Triste, de Roberto Erasmo e Maria Teles. E Celso Fonseca, com uma música de MC Leozinho, Ela Só Pensa em Beijar.
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0: Vem aí, Rita Lee.

0: Ouvimos Nós, de Tião Carvalho, na voz de Cássia Eller. Antes, Nando Reis com Onde Você Mora, de Nando e Marisa Monte. E Rita Lee cantou Minha Vida, de John Lennon e Paul McCartney.
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0: Agora é a vez de Antônio Zambujo e Caetano Veloso.

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0: Essa foi a canção A Mulher do Aníbal, de Genival Macedo e Nestor de Paula, por Chico Buarque e Zeca Pagodinho. Antes, Leila Pinheiro, com Lugar Comum, de Gilberto Gil e João Donato. E Antônio Azambujo e Caetano Veloso, com Oração do Tempo, de Caetano.
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0: Vamos receber Joyce Moreno e Marcos Valle.

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0: Ouvimos Joyce Alane com a sua Eu Vou Bater Aí. Antes, Cazuza com uma música dele e Frejá, Ritual. E Joyce Moreno e Marcos Valle com uma música de autoria dos dois, A Chuva Cengal.
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0: Com vocês, Célia e Jane Duboc.

0: Esse foi Gilberto Gil cantando a sua Pela Lente do Amor. Antes, Célia e Jane Duboc com Falando de Amor, de Tom Jobim. Voltamos já!
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2: 11 horas e 1 minuto.
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0: Estamos de volta. Guilherme Arantes.

0: Ouvimos Geraldo Azevedo e Chico César com Dia Branco, de Geraldo e Renato Rocha. Antes, Mariana Volker com Que Se Chama Amor, de José Fernando. E Guilherme Arantes com A Sua Libido da Alma.
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0: Com vocês, Adriana Calcanhoto.

0: Mais.
1: Ouvimos Não Tem Nada Não, de João Donato, Marcos Valle, Elmir Deodato, Crystal Waters e Neil Conway, por Ana Frango Elétrico e Marcos Valle. Antes, Tiago York cantando Renato Russo, Tempo Perdido, e Adriana Calcanhoto com a sua Era Só.
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1: Vem aí Oswaldo Montenegro.

0: Ouvimos Ivan Lins e Brasilidade Geral com uma música do Ivan, de Norá, de Norá. Antes, Seu Mar, com O Seu Olhar, de Arnaldo Antunes e Paulo Tati. E Oswaldo Montenegro cantou a sua Travessuras.
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0: Agora é a vez de Isabela Taviani.

0: Ouvimos Vem Me Buscar, de Roberta Campos, por Roberta e Olodum. Antes, Pedro Mariano e Ana Laga, com Meu Bem Querer, de Djavan. Tivemos ainda Não Brinca Comigo, de Isabela Taviani e Milena, na voz de Isabela Taviani.
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0: Vem aí Zélia Duncan.

0: Esse foi o Kid Abelha com Distração, de Benny e Leone. Antes, Guilherme Arantes cantando a sua O Prazer de Viver Pra Mim É Você. E Zélia Duncan com O Tom do Amor, dela e Paulinho Mosca. Ficamos por aqui. Um grande abraço e até a próxima. Tchau!
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3: Intérpretes brasileiros. Vanja Ferreira.

Anja Ferreira é uma das mais destacadas harpistas brasileiras. Ela iniciou seus estudos musicais ainda criança com aulas de piano, mas apaixonou-se pela harpa após assistir um concerto trocando definitivamente de instrumento. Mestre em música pela Unirio, Vanja é harpista solista da Orquestra Sinfônica Nacional da UF, além de atuar como professora e conferencista.

Janja não apenas brilha como instrumentista e intérprete, mas também promove projetos de difusão da harpa. Desde 2000, ela desenvolve o projeto Harpa para Todos, que leva o instrumento às cidades da Baixada Fluminense e do interior do Rio, aproximando o público de seu universo sonoro.

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4: Olá, ouvinte Arte Clube. Começa agora o nosso giro pelas novidades do mundo das artes, com bate-papo com os artistas, dicas culturais e uma pesquisa musical feita com muito capricho para você.
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O Clube do Vinil de hoje resgata um álbum de 76, Lição de Vida, de Elza Soares. Mas para entender esse disco, vale voltar um pouquinho antes. Depois de 14 anos gloriosos na gravadora Odeon, entre 59 e 73, Elza se desligou da companhia, onde viveu o auge da carreira, e assinou com a Tapecar, uma gravadora fundada pelo espanhol Manolo. Ela já tinha lançado dois discos por lá, Elza Soares, de 74, e Nos Braços do Samba, de 75, os dois com produção de Ed Lincoln. E foi justamente, foi o Ed que assinou também a produção e os arranjos de Lição de Vida, com a contribuição de Paulo Moura. O álbum trouxe as gravações originais de duas das músicas que ficariam marcadas na trajetória da Elza, Malandro, de Jorge Aragão e JB, e Samba Minha Raiz, de Dona Ivone Lara e Délcio Carvalho, que a gente ouve agora na sequência.

A nossa trilha sonora de hoje é da novela Marina, exibida pela TV Globo na faixa das 6 em 1980. Escrita por Wilson Aguiar Filho e baseada no romance Marina Marina, de Carlos Heitor Coni, a novela tinha como protagonista a atriz Denise Dumont no papel da Marina. E a trama acompanhava uma jovem criada pelo pai, o escritor Estevão, que era vivido pelo Carlos Zara, em uma ilha afastada do Rio de Janeiro. Mas ao se mudar para a cidade e para continuar os estudos, a Marina passava a enfrentar um universo completamente diferente daquele em que ela cresceu, vivendo conflitos de adaptação, preconceito e descobertas amorosas. O principal romance da história era com o Marcelo, personagem do saudoso Lauro Corona. A novela também abordou temas como desigualdade social, alcoolismo e preconceito racial por meio da personagem Lelena, interpretada por Iris Nascimento, e da mãe dela, Leila, vivida pela diva Léa Garcia. Marina marcou a estreia de atores que se tornariam bastante conhecidos na televisão, como Edson Celulari, Lúcia Veríssimo, Bete Goulart e Glauci Graeb. Na trilha sonora, a novela reuniu nomes como Beto Guedes, Ivan Lins, Oswaldo Montenegro, Pepeu Gomes, Ronaldo Rezedá e muitos outros. E foi nesse contexto que a música Velho Camarada, do Fábio, Hildon e Tim Maia, ganhou projeção nacional ao integrar a trilha da novela, e é com ela que a gente abre a sequência.

0: Ouvimos aí no quadro Trilha Sonora da novela Marina, a música Doce Vida, com Marina Lima, composição da Rita Lee e do Roberto de Carvalho. Antes tivemos Evinha, É Difícil Dizer, de Gerard Gambuzzi, e a versão do Paulo Sérgio Valle. Antes, Fábio, Tim Maia e Hildon, com Velho Camarada, de Cassiano e Hildon.
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0: E esse foi o nosso Arte Clube de hoje, com apresentação e edição Jansen Campos, produção do David Isidoro e sonoplastia do Eduardo Monteiro. Muito obrigado pela sua companhia. Te encontro amanhã nesse mesmo horário. Até lá!

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1: Você conhece o Cristo Redentor? Localizado no Parque Nacional da Tijuca, é uma das sete maravilhas do mundo moderno. De braços abertos, a estátua do Cristo no topo do Morro do Corcovado oferece uma linda vista panorâmica da cidade maravilhosa. Visitar o Cristo Redentor é uma experiência única e inesquecível. 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
4: 12 horas e 29 minutos.
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5: Está no ar Conversa com o Autor. Hoje recebemos Jean Mendonça.
6: Oi, Cati. Muito obrigado pelo convite. Vamos hoje falar um pouquinho de O Solo das Águas.
5: Muito obrigada a você, Jean. Eu sou Cati Navarro e o Conversa com o Autor está começando. Jean Mendonça é escritor, dramaturgo, diretor teatral e produtor cultural. Natural de Montes Claros, Minas Gerais, cresceu em Pirapora, às margens do Rio São Francisco, cujas paisagens, histórias e personagens atravessam sua história humana e artística. Jean está lançando o livro O Solo das Águas, Meio Século de Memórias. Jean, eu estou terminando só com essa frase, está lançando o livro, e eu vou completar o que eu acho. Jean está lançando uma joia, que é esse seu livro, quando a gente recebe ele em mãos, não só pelo conteúdo, mas pela impressão desse livro. Ele realmente é uma joia rara na sua vida?
6: É uma joia, né? Porque falar de família, falar de origem, de raízes, né? Não tem nada mais precioso, né? É uma joia.
5: Como é que você decidiu falar da sua história, da sua trajetória, da sua família?
6: Pois é, tudo vem de um desejo de falar de infância. É um resgate que eu pensei inicialmente em escrever um roteiro para um curta-metragem. Eu também sou roteirista. E aquelas 20 páginas de uma história de um menino e suas duas mães, que são irmãs e compartilham, né, a maternidade, uma com a dificuldade de criar o filho e a irmã o adota no ninho. Então, para mim, isso já é poesia suficiente. Né? E é uma história real, é uma história de vida, é a minha história. E eu queria transpor isso para as telas, primeiro através de todo o processo de escrita de um roteiro. E personagens foram surgindo à medida que essas memórias eram resgatadas, cenários, o próprio Rio São Francisco. Eu fiz visitas à cidade para trazer isso tudo à tona, e o livro veio daí, de 20 páginas, viraram 376 páginas de O Solo das Águas, meio século de memórias. Então, antes era um trecho da infância e virou meio século de história.
5: E o que, que tem nessa infância que você resgatou, que o seu leitor vai encontrar aqui?
6: Eu creio que é o sentimento mais genuíno, né, que é como superar dor, sofrimento com um amor incondicional. E quando a gente fala de amor e a gente fala da nossa terra, a gente é muito verdadeiro, né? Falar de verdade, a gente se comunica, a gente é uma linguagem. A linguagem do amor é uma linguagem universal. Então, há comunicação, há representação, né? Eu acredito que o leitor vai se sentir muito incluído nessas páginas, né? Fala de maternidade, a maternidade, ele, enquanto filho, né? A personagem central, ele se chama Homem-Menino, mas ele vai mudando de rubrica, de nome, ele inicialmente como menino, até que ele se torna homem-menino de fato, assim como as outras identidades são preservadas, né? E ao longo dessa história, né, eu sinto ali que é impossível não identificar, né? Falar de maternidade e depois de uma paternidade desse homem-menino, uma paternidade precoce, né? Então, eu acredito que é nesse lugar, sabe? Que quando das relações familiares, das relações dessa criança sensível perante uma sociedade agreste, né? Porque estamos ali na beira de um rio, é um sertão mineiro banhado por um rio, tem muita região árida, mas ao mesmo tempo tem um rio que umedece tudo, né? E como é a cultura desse povo, não só no sentido de folclore, de cultura, mas como é a cultura, a convivência, né? Como é esse ser diferente, sensível, num lugar agreste, rude, árido, né? Então, tem esse outro lugar de pertencimento, de identidade, de formação da identidade de um artista que, se ele fosse seguir o meio, seria totalmente podado de todas as suas potencialidades, sabe? O livro trata essa trajetória também, sabe?
5: Nesse livro aqui, eu queria que você, então, pensasse, né, alguma história desse menino e contasse aqui pra gente a fase, por exemplo, da infância primeiro. Alguma Sim. coisa que foi muito marcante, que você traz aqui.
6: Sim. A história, eu tive que começar a história do Solo das Águas antes mesmo do nascimento do menino, né, desse personagem central. À medida que eu estava me preparando, né, para o processo de escrita, organizando toda, no caso, a escaleta para o roteiro inicial, eu vi que a origem da origem do menino, ela veio assim, pulsando. E tudo que veio em decorrência, o próprio nascimento, né, que foi uma gestação inesperada, né, fruto de uma situação. E aí entra as várias violências que os seres humanos são submetidos na vida, né? E uma dessas irmãs, né, ela passa por uma situação. É muita exposição, mas ao mesmo tempo tem um olhar de afeto e de compreensão, sabe, de mundo, né? E perdão também, porque o transcorrer do processo de escrita acaba sendo um processo terapêutico e de auto perdão e do perdão do outro, né? Então, a história nasce de um processo de violência, sabe? E toda a trajetória, a própria existência do menino na história do livro e na própria vida real vem desse lugar. Então, é interessante, né? Porque sem esse ato de violência, ele não existiria, né? Então, é de onde pode surgir Lá em Minas, lá em Pirapora, tem uma flor que eu acho linda. Inclusive, eu fiz um poema para ela chamado Flor do Cerrado. Tá? Essa flor, a gente apelida lá de Flor do Capeta, é uma flor que brota de um terreno áspero que ninguém imagina que teria vida, sabe? Então, imagina de um lugar de violência, né, brotar e vir uma gestação e vir essa criança, esse personagem central, né? Daí eu acho que foi o ponto de partida, foi impossível não falar antes do cinquentenário, né? Então,

0: A história vem antes, é muito mais do que meio século. Todos os lugares em que esse menino foi colocado, ele teve que se adaptar, e normalmente o ambiente não é tão favorável a pessoas sensíveis, né? E esse menino tem o dom da sensibilidade, né? Tem um dom, na época, nem digo oratória, hoje, isso foi vencido pela própria necessidade de autoinvenção, porque precisava de sobrevivência, né? Instinto de sobrevivência.
1: Jean, eu queria só que você abrisse um parêntese e desse a sua opinião, porque você falou sobre isso agora.
0: Sim.
1: Por que que esse mundo está cada dia mais difícil para as pessoas que têm essa sensibilidade à flor da pele? A sensibilidade de alguns, realmente, ela parece que não pertence, ela está meio que dissonante do mundo que a gente está vivendo.
0: Eu sinto isso. O prefácio do livro, quem fez foi a Áurea Cardoso, que é a minha terapeuta, que me acompanha há 10 anos. E ela fala disso, né, dos corpos dissidentes, da dificuldade de pertencimento. Ela põe isso no prefácio. E na verdade, dessa coragem que eu tive ali de mergulhar e expor, né, dores e feridas muito íntimas, mas são dores que eu não posso dizer que estão todas cicatrizadas, mas elas passam por um filtro, que o próprio filtro da escrita, da memória, o processo terapêutico, vem a curar e através da arte, né? Então, além do amor, né, que a gente tem nas relações familiares. Infelizmente, nem todas as relações familiares esse amor é tão genuíno. Eu tive a sorte de um amor tranquilo em família, né? Parafraseando aqui o Cazuza. Eu tive a sorte de um amor tranquilo em família, mas eu não tive uma sorte de um amor tranquilo em sociedade. Eu tive que batalhar muito para me colocar, né? E até levantar a cabeça e falar: não, esse sou eu. Essa é a minha identidade, me respeitem como eu sou. E isso é muito difícil, né? Nós estamos num mundo bipolarizado, voltou aquela visão maniqueísta, bem e mal, né? E tem tantas cores, né? Entre o branco e o preto, né? São tantas cores, né? Entre o claro e o escuro. E essa diversidade precisa ser percebida. E a sensibilidade, os seres sensíveis, né? Aí vem uma questão moral, sabe? Que tudo em nome da moral, né? Então tem esse lado, assim, tudo em nome de uma moral que, meu Deus do céu, é muito cruel, sabe? Eu vejo muita crueldade quando a moralidade supera a aceitação do ser humano, sabe? Acabo, me emociona esse tipo de fala. Isso é incômodo, sabe? E eu, quando faço arte, eu faço arte incômoda, só que porque eu toco nos temas incômodos. Escrever O Solo das Águas não foi um processo fácil, foram 2 anos a mão tremia, eu pedia pausas para mim mesmo. Tinha vezes que eu tinha que demorar uma semana para continuar um capítulo ou uma página, porque ela emperrava ali. Eu tinha que enfrentar os meus monstros ali de memórias, né? E que habitam, porque infelizmente um ato de violência em sociedade não é só aquele instante do ato, ele reverbera em pessoas por muito tempo, né? E as consequências de atos violentos, de cerceamento de liberdades, isso mexe muito com o íntimo de seres humanos. Isso pode transformar vidas para pior, né? E eu venci, eu quis passar por esse processo. Toda a arte que eu faço enquanto diretor, enquanto dramaturgo, eu percorro esse lugar da ferida, mas tentando jogar luz onde está escuro, sabe? Para que quem está de fora e que talvez até quem pratique consiga.

0: rir e se compadecer daquela situação e de perceber, nossa, mas isso era para ser feio, por que que eu estou gostando de ver isso? Sabe, eu vou por esse lugar da arte de tornar belo o que pode ter sido muito feio um dia, sabe?
1: Eu fiz essa pergunta a você porque eu acho que, de certa forma, o seu livro ele vai de encontro à vida de tantas outras pessoas que parece não se sentirem encaixadas nesse modelo de mundo que a gente tem, porque nascem também com uma sensibilidade à flor da pele.
0: Exato.
1: E eu também me emociono com você, porque você tem razão, é duro isso. É muito duro porque parece que é um deslocamento no tempo e no espaço de algumas pessoas que realmente elas não parece que não estão adequadas para aquele tipo de violência ou o que vem na vida delas. E você traz no Solo das Águas uma descrição como se fosse o correr de um rio, né? E eu queria que você falasse sobre isso também.
0: Vou inventar uma frase aqui que me veio assim instantaneamente. A vida é um rio. Por que que a vida é um rio, né? Esse transcorrer de lugares desconhecidos pelas águas, elas estão sempre em descoberta, sabe? De novo chão, um novo. Uma nova pedra que tem que ser empurrada por baixo da água e que ninguém percebe. O Rio São Francisco, ele habitou a minha vida, a infância inteira até a adolescência. Era o Rio São Francisco que molhava as minhas lágrimas, sabe? Eu, quando queria chorar, eu ia para o rio. Eu ia para debaixo da cachoeira, chorar debaixo da cachoeira. Olha que lindo isso!
1: Se confunde, né? A água da
0: A água se
1: cachoeira se confunde com as
0: mistura, né?
1: lágrimas e se
0: Se
1: mistura.
0: mistura, eu ia para debaixo da cachoeira, eu tive esse momento. O rio foi meu grande confidente, meu rio, o rio e uma cachorrinha que eu carregava comigo. O Rio São Francisco, que é o meu canto, né? Lá no, na minha região, nos barrancos lá do Rio São Francisco, ele passa por fases também, né? Ele não é uma coisa contínua, ele é interminável. É latente, é pulsante, ele tem momentos que ele está seco e tem cachoeiras que não aparecem, ficam só as pedras expostas, o solo fica exposto e tem hora que as águas sobrepõem, ele está em música constante. Se eu quero ouvir a natureza, se eu estou no interior, se eu estou em Minas, eu vou para o rio, porque lá eu vou ouvir esse canto contínuo das águas. Sabe, é como se fosse um canto ancestral que brotasse dali, né? Nunca tem silêncio, nunca tem nada parado, está em movimento constante. Eu vejo o rio nesse lugar, sabe? Eu vejo a vida assim, sabe? E eu vejo o solo embaixo, firme, sabe? O rio passa, mas o solo está ali. Tem algo ali debaixo, tem algo onde se enraizar também.
1: Tem terra,
0: Tem terra.
1: tem
0: Tem
1: chão,
0: terra,
1: né?
0: dá para,
1: Base.
0: eu falo, dá para ficar em pé debaixo d'água, dá para pisar no solo, mesmo embaixo d'água. Isso é possível, eu fiz isso escrevendo esse livro.
1: Por que se chama o Solo das Águas?
0: Esse título, ele veio, acho que quando eu tinha uns 20 anos, mais ou menos, e talvez seria uma peça de teatro que eu já queria escrever teatro desde aquela época, desde os 15 que eu faço teatro, que eu comecei a estudar e escrevi algumas comediazinhas simples, sem despretensiosas no começo, mas eu percebo que já tem um estilo ali desde esses 15 anos, né? Características que fazem mesmo sentido quando eu escrevo, eu quero escrever desse jeito. Então, acho que esse processo vem dali. E quando veio esse título, foi até por a pedido de um amigo. Ele falou: por que que você não escreve uma peça da sua história? Ele falava assim comigo, porque ele conhecia a minha história. Ele é uma das personagens do livro, uma personagem importante, um amigo inseparável de anos. No livro eu o chamo de Rominho, né, para proteger sua identidade.

0: E ele falava isso, assim, porque a sua história merece uma peça de teatro. Ele falava assim comigo. E aí um dia eu, assim, quem sabe? Aí eu fui e comecei pelo título, porque eu queria falar das terras de onde eu morava e tinha aquele rio que passava. Só que esse título o fato de pôr dois elementos, né, da natureza. É interessante como isso ter vindo numa cabeça ainda não madura de um homem, né? É um homem em formação, né? Mas a história de vida desse menino o fez amadurecer muito cedo, né? Então não tinha opção, e a arte, a sensibilidade vem ali desde o primeiro olhar de infância. E aí veio esse título assim, só que ele foi ganhando significados, né, ao longo dos anos. E algumas palavras foram escritas, uma página e meia. E essa uma página e meia eu consegui achar nos meus escritos. E eu cheguei a publicar em um pedaço aqui do livro, que o livro, à medida que eu vou resgatando memórias familiares, eu resgato memórias literárias, memórias de escritos. E claro, por mais que seja eu mesmo autor dessas memórias, eu ponho numa fonte diferente para deixar destacado. E lá tem uma história inacabada. E essa, ela acaba com a construção do livro, né? Brotou daqui, daquela época.
1: Que coisa. E Jean, a gente tem que falar também que o seu livro, ele é muito lindo. Eu abri o programa dizendo isso, não só porque a história é maravilhosa, mas porque ele é recheado de ilustrações divinas. Quem é que faz as ilustrações do seu livro?
0: É o Vinícius Ribeiro. O Vinícius, ele é um artista de Pirapora, é onde se passa grande parte da história do livro. E hoje ele mora em Uberlândia e ele faz essa arte meio barroca, né? E baseado muito à base de carvão. Tem hora que é nanquim também. E eu vi que se encaixava, assim, eu acompanhei algumas obras, algumas ilustrações de outros livros que ele fez, e eu o convidei para entreguei trechos da obra para ele, né, para que ele entendesse o contexto e conseguisse transpor, né, em ilustrações, em imagens, o que se referia a essa história.
1: E ele fez muito bem e com a sensibilidade necessária à sua história. Mas a gente também tem poesia nesse livro, a gente tem tanto para entender, né, sobre o formato que você criou para essa história. E eu vou pedir a você para você ler para nós agora um trecho do seu livro, por favor, que você
0: Ah,
1: escolha para nós, por favor.
0: leio sim. Tem um poema que, como o livro nasce dessa inspiração à maternidade, né, uma homenagem a essas duas mães, então eu acho que eu vou separar aqui um poema que eu fiz para as duas mães.
1: Ok.
0: Um poema chamado Mães Supremas. Cheiro de leite, afago de mãos miudinhas, toque de pele morena, um primeiro olhar e a troca se deu. De uma das mães, o amparo, no ventre insano, com dores, sem dono, em abandono. Da outra mãe, a definitiva, as canções mais belas, o sono tranquilo, o ninho, os mimos. Ambas mães do meu ser. Mãe? Mãe? E entre essas duas gigantas, minha infância calada. Meus suspiros de amor ocultos para não lhes despertar ciúme de lobas. E nessa cumplicidade de irmãs, compartilhando o filho, fizeram de mim menino de quatro asas, mais que completo, um sonhador do mundo, prova suprema de que o amor existe.
1: Olha, assim, eu sei que você se emociona e eu já me emocionei nessa entrevista com você aqui. É impressionante. Você tem razão. A sua sensibilidade, ela aflora, não só nas suas leituras, mas a gente percebe que o seu texto foi escrito muito da alma. Você foi muito lá dentro. Você abriu feridas para que você pudesse estar aqui hoje e com esse seu livro pronto. Do que a literatura e o fazer esse livro transformou você?
0: É um processo intenso de transformação, né? Porque ele provocou um mergulho. É aquilo, assim, eu também venho desse mundo do teatro, né? E tem uma frase, né, que é um oráculo, o oráculo é: conhece-te a ti mesmo, sabe? Isso é o que esse livro trata. Eu fui obrigado a fazer um mergulho para dentro e me conhecer de verdade. De tanto ser questionado se pertenço ou não pertenço a esse lugar, foi necessário eu olhar para dentro e não mais perguntar se eu pertenço. Eu pertenço a esse corpo, então o que que tem nesse corpo e nessas memórias? Então vem daí. Eu sinto que é um processo de transformação.

infância era o Rio São Francisco que molhava as minhas lágrimas, sabe? Eu, quando queria chorar, eu ia para o rio, eu ia para debaixo da cachoeira, chorar debaixo da cachoeira, olha que lindo!

0: lutar pelo espaço, por trazer essa luz sobre a literatura e sobre a arte, tá? No seu programa, no seu trabalho.
1: Gente, nós terminamos, não é isso? Esse programa ultra sensível, né? Que eu espero que vocês tenham gostado. E a gente volta na próxima semana, porque literatura é uma ótima viagem. Com gravação e edição de Lucas Alexandre, imagens para o videocast de Sadil Breda e Oswaldo Austin, iluminação de Luiz Oliveira e edição para o videocast de Beatriz Biancamano, com produção de Rafael Tavares, o Conversa com o Autor termina por aqui. Nós voltamos na próxima semana, porque literatura é uma ótima viagem.
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4: 12 horas e 59 minutos.
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5: Boa tarde. Vem aí, Djavan.

0: Ouvimos João Donato e Emílio Santiago cantando Vento no Canavial, de João e Lízia Zênio. Antes, Mariana Volker com Desassossego, dela e arranjos de Carol Matias. E Djavan interpretou a sua Pra Sempre.
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0: Vem aí Elba Ramalho e Natasha Falcão.

0: Essa foi Roberta Spindel cantando a sua Me Pede Pra Ficar. Antes, Chico César, acompanhado da banda de Pau e Corda, cantando Flor d'Água, de Roberto Andrade e Valtinho. E Alba Ramalho e Natasha Falcão interpretaram No Rancho Fundo, de Ari Barroso e Lamartine Babo.
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0: Agora é a vez de Luiz Melodia,

0: Ouvimos Roupa Nova e Zélia Duncan cantando de Beto Guedes, Lô Borges e Fernando Brant, Feira Moderna. Ouvimos ainda a Baianidade Nagô, de Evandro Elias por Maria Gadu. E Luiz Melodia interpretando a sua Felino.
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0: Agora é a vez de Zaz e Alceu Valença.

0: Essa foi Iná, com É Proibido Cochilar, de Antônio Barros. Antes, Chico Salles e Josildo Sá, cantando de Rosil Cavalcante, Forró na Gafieira. E Zaz e Alceu Valença cantaram Alceu, La Belle de Jour.
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0: Agora é a vez de Zizi Posse e João Bosco.

0: Essa foi a canção Trilhos Urbanos, de Caetano Veloso, por Xande de Pilares. Antes, Bruna Caran, com Gente de Bem. Dela e Lucas Caran. E Zizi Posse e João Bosco interpretaram, de João e Aldir Blanc, Bala com Bala. Voltamos já.
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1: 13 horas e 55 minutos.
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0: Estamos de volta. Vem aí Roberta Sá e Zeca Pagodinho.

0: Ouvimos Vanderly com Mutirão de Amor, de Jorge Aragão, Sombrinha e Zeca Pagodinho. Antes, Alcione com Aí Paixão, de Marquinhos China e Rico Doriléu. E Roberta Sá e Zeca Pagodinho interpretaram uma canção de Nelson Rufino e Toninho Gerais. Pago pra ver.
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0: Vem aí Nuno Neto e Martinália.

0: Ouvimos Deixa a Vida Me Levar, de Serginho e Eri, por Bete Carvalho e Diogo Nogueira. Antes, Fred Camacho e Maria Rita com Fale Quem Quiser, de Fred e Leandro Fabi. E Nuno Neto e Martinália interpretaram de Nuno e João Pimentel, Novela Sem Atriz.
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0: Vamos receber Herbert Viana.

0: Senhor Kiko Zambianchi.
1: Ouvimos Capital Inicial com uma canção de Kiko Zambianchi, Primeiros Erros. Antes, Paula Toller com Essa Noite Sem Fim, dela e Liminha. E Herbert Viana cantou, dele mesmo, A Lua Que Eu Te Dei.
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1: Vem aí Simone Maser.

0: Esse foi o Biquíni Cavadão com Impossível, de Álvaro, Bruno e Miguel. Antes, Rodê, um grande abraço e até a próxima. Tchau!
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2: Nicolini Coelho, pela ópera, surgiu aos 16 anos, carreira. Eliane logo começou aulas de canto com Solange. A soprano mudou-se para a Alemanha em 1971, onde refinou sua técnica e ampliou seu repertório.

Seu sucesso internacional é comparável ao de nomes como Bidu Sayão e Constantina Araújo. Com uma carreira marcada por premiações e atuações nos maiores teatros do mundo, Eliane Coelho segue como uma referência no universo da ópera.

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2: 14 horas e 59 minutos.
3: 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O show conta todos os detalhes, é Bia Aparecida.
4: A gente tem para refletir sobre a realidade brasileira. Ele se apresenta com cantoras Celcim e Marina Wisnik. Meus amigos, bom Cena Musical com José Miguel Wisnik.

Você ouviu o Jequitibá, Antes Tempo Sem Tempo. E agora Pérolas aos Poucos. Em seguida, Os Ilhéus e Imortal Loucura. Eu jogo.

0: Você ouviu Mortal Loucura, antes os Ilhéus e a...
1: Estamos a...
0: José Miguel Wisnik no Cena Musical.

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0: Hoje, o cantor e pianista José Miguel Wisnik, participações especiais de Marina Wisnik e Celcinho. Brasil, adaptada para o rádio por Sueli Santana, com trabalhos técnicos.
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3: Hoje no Faixa Musical você confere o novo trabalho do baiano.
4: Tem cavaco, samba de prato, ninguém vai dar. Tupi, tuí, tabuão, pote d'água, menina, te conheço.
3: Lançado às vésperas do carnaval, traz aquela mistura característica e latina. O álbum conta com 13 faixas da Pitty e Gilberto Gil. De resistência e traz a ideia de lugar onde a maioria por Russo Passapusso, líder do Baiana, de Salvador e da nossa descendência africana. Turo, música que conta com as participações de Antônio Carlos.

0: Você ouviu Praia do Futuro, com Antônio Carlos e Jocafe, Baiana System e Seu Jorge. Música composta por Russo Passapuço, Antônio Carlos e Jocafe. Esta faixa você encontra no álbum O Mundo dá Voltas, lançado pelo Baiana System e disponível nas diversas plataformas digitais de música.
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3: Olá, ouvintes, eu sou Cacá Santiago e vamos abrir o baú de histórias de Adriana da Cunha Calcanhoto, que nasceu em 3 de outubro de 1965, na cidade de Porto Alegre, Rio Grande do Sul. Filha do baterista de jazz e bossa nova Carlos Calcanhoto e da bailarina e professora de educação física Morgada Assunção, Adriana cresceu em um ambiente cercado de arte. Aos 6 anos, ganhou da avó seu primeiro violão. Foi em meados dos anos de 1980 que deu início à sua carreira, com voz e violão em barzinhos e boates de sua cidade natal. Suas apresentações também chegaram a São Paulo e, no final da década, com seu trabalho elogiado, é convidada para cantar no Rio de Janeiro. Em 1990, lança seu primeiro disco, Enguiço, que dá a Adriana o título de revelação feminina no Prêmio Sharp do mesmo ano. 2 anos mais tarde, grava seu segundo álbum, Senhas, que trouxe 9 canções autorais das 13 faixas que fazem parte do repertório. O trabalho torna-se sucesso e alavanca a carreira da cantora, que também foi responsável pela produção e arranjos do CD.

0: Abrimos o baú musical de hoje com Adriana Calcanhoto interpretando três canções: Mentiras e Esquadros, ambas composições dela, e Naquela Estação, de Caetano Veloso.
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0: O álbum seguinte, A Fábrica de Poemas, de 1994, trazia parcerias com poetas e compositores. Também vira sucesso de crítica e é considerado pela imprensa como o disco do ano. Em 2000, Adriana resgata o formato voz e violão, muito presente no início de sua carreira, ao desenvolver Público, seu primeiro projeto ao vivo. A turnê do novo trabalho dura 2 anos e acaba virando DVD. O CD Cantada, de 2002, trazia parcerias com a nova geração de músicos. O álbum deu a Adriana mais um disco de ouro.

0: Acabamos de ouvir mais três composições na interpretação de Adriana Calcanhoto. Cariocas, da própria Adriana, antes Pelos Ares, de Antônio Cícero e Adriana Calcanhoto, e começamos com Devolva-me, de Lilian Knepp e Renato Barros.
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0: A partir de 2004, uma nova Adriana nasceu, a Adriana Partimpim. Seu apelido de infância virou sobrenome nos projetos dedicados às crianças. O primeiro deles, deste mesmo ano, deu à cantora um Grammy Latino na categoria Melhor Álbum Infantil, um disco de ouro no Brasil, um disco de platina em Portugal e o prêmio Faz Diferença, do jornal O Globo. A versão Partimpim ainda lançaria mais três trabalhos, os CDs 2, de 2009, e 3, de 2012, e o DVD 2 é Show. Ainda no mundo infantil, Adriana assinou as ilustrações de O Poeta Aprendiz, de Vinícius de Moraes e Toquinho, e Melchior, O Mais Melhor, de Vicky Muniz.

0: Estas foram Gatinha Manhosa, de Roberto e Erasmo Carlos, antes Saiba, de Arnaldo Antunes, e Fico Assim Sem Você, de Abdula e Cacá Moraes, todas na voz de Adriana Partimpim.
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0: Adriana mostrou, ano após ano, que a arte era latente. Fosse compondo, cantando, desenhando, fosse para adultos ou crianças. Em 2011, provou que também não importava o gênero musical. É deste ano seu primeiro trabalho de samba, O Micróbio do Samba, que deu a ela um lugar na lista dos melhores shows de 2011, do jornal O Globo. Este projeto ainda deu vida, no ano seguinte, a um DVD, Micróbio Vivo. Em 2013, a cantora foi convidada a escrever uma coluna nas edições de domingo, no segundo caderno, também do jornal O Globo. Seu trabalho fosse interpretando composições de amigos da música ou sendo interpretada, continuou sendo reconhecido. A homenagem a Lupicínio Rodrigues, de 2016, foi indicada ao 23º Prêmio da Música Brasileira e levou como melhor DVD, passando nomes como Caetano Veloso, Gilberto Gil e Baby do Brasil. A canção Tudo, em parceria com Bebel Gilberto, ganhou indicação ao Grêmio Latino de Melhor Música Brasileira. E Pelo Tempo que Durar, composição com Marisa Monte, foi interpretada na cerimônia de encerramento das Olimpíadas do Rio de Janeiro.

0: Neste bloco, ouvimos Adriana Calcanhoto interpretando duas canções, Mulher Sem Razão, de Cazuza, Dé e Bebel Gilberto, e Vambora, da própria Adriana. E começamos com Pelo Tempo Que Durar, música de Adriana e Marisa Monte, na voz de Marisa.
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0: Com a pandemia do coronavírus em 2020, a cantora produziu e lançou um CD de inéditas, Só, trabalho todo realizado de forma remota. Errante, de 2023, também reuniu 11 faixas autorais. As melodias leves e marcantes de Adriana Calcanhoto seguem encantando o público brasileiro e também estrangeiro, sobretudo o português, que tem, além da Adriana cantando,

doutora, a Adriana professora e a Adriana embaixadora da Universidade de Coimbra. Seja qual for a faceta de Adriana que conhecemos, nos encantamos. Seu talento, dedicação e paixão pelas artes inspiram. Sua voz cativa, suas canções inebriam. E Adriana se torna inesquecível na história da música popular brasileira.

0: Encerramos o baú musical de hoje ao som de Tua, composição de Adriana Calcanhoto, na voz de Maria Bethânia. Antes, Beijo Bem, também de Adriana, com Tereza Cristina e Marisa Monte. E abrimos o bloco com Por Isso Corro Demais, música de Roberto Carlos, na interpretação de Adriana Calcanhoto. O programa de hoje teve produção de Cacá Santiago e Juliana Souza. Ficamos por aqui, voltando semana que vem com mais um Baú Musical para você. Até lá!
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3: 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Encanta com suas alamedas sombreadas e sua rica diversidade botânica. Você pode observar plantas de diversos países, além de monumentos, construções e obras de arte. Um lugar perfeito para lazer, cultura e arte ao ar livre. 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
7: 16 horas e 59 minutos.
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8: O Cena Instrumental recebe a saxofonista, compositora, flautista e arranjadora Daniela Spielmann. A compositora lançou recentemente o disco Afinidades, o primeiro com composições autorais em 20 anos de carreira. O trabalho é pautado no afeto e tem cada faixa dedicada a algum amigo. Daniela faz parte do time de craques que temos na nossa rica música e leva para o universo de suas composições a gafieira, o choro, o ijexá, o samba, forró e o jazz. Tudo com muita criatividade e virtuosismo. Ela fez parte do grupo Rabo de Lagartixa, com o qual ganhou o prêmio da música em 2010. E também integrou a banda do programa Altas Horas, formada somente por mulheres. Com vocês, Daniela Spielmann no Cena Instrumental. Música.

0: Acabamos de ouvir Rachim, de Daniela Spielmann. Acompanhe agora uma entrevista com a instrumentista.
1: Primeiro disco só de autoral em 20 anos de carreira.
2: Exatamente, exatamente. Foi um sonho, assim, né? Que eu já estava querendo fazer já há um tempo, acumulando as composições, difícil selecionar, porque acabaram músicas que saíram, né? Mas foi um sonho, um presente, assim, que eu quis me dar para celebrar, assim, né? O tempo de... com a música.
1: E é um presente que você quis se dar, mas ao mesmo tempo você dá um presente para os seus amigos, porque esse disco é pautado na... Na verdade, o nome dele é Afinidades, não é à toa, né? Porque ele é pautado mesmo no afeto. E você dedicou cada música a uma pessoa da sua vida, né? Amigos, família...
2: Eu achei que seria muito importante a gente demonstrar, assim, a importância das pessoas e as músicas foram saindo com esse jeitinho, sabe? De querer estar perto, de querer dar um presente. E eu acho legal. Eu já ganhei músicas também de amigos, aí eu quis presentear, né? E principalmente a galera que toca comigo também, pessoas que eu admiro, enfim.
0: Ouça Amigos Eternos, de Daniela Spielmann.

0: fosse um caminho possível, mas eu não tinha formação. Eu teria que estudar tudo. Eu falei, aí eu comecei do zero, falei, gente, eu vou estudar esse negócio. Aí entrei na faculdade, fiz mestrado, fiz doutorado, estudei, estudei, estudei, estudei. Ainda me considero em processo de estudo sempre, assim, estou sempre estudando, porque não dá para parar, né? Ainda mais que eu tenho essa cobrança de que eu comecei mais tarde, né? Mas, assim, é muito feliz. É uma profissão que eu gosto muito, eu adoro.
1: Você está ouvindo uma apresentação com a saxofonista, flautista, compositora e arranjadora Daniela Spielmann. Vamos escutar No Rastro, de Daniela Spielmann.

0: E voltando para afinidades, quem mais participou?
1: Ai, cara, foi bem legal. Afinidade,
0: Mas
1: eu quis também, assim, como eu te falei, botar cada faixa com uma pessoa em parceria comigo. Então, a gente teve. Tem umas que são só o quarteto mesmo, né? Mas aí teve o Idris Baudrillard, que foi meu professor de sax no Mergulho. A Nat Cohen também gravou. O Maionese. O Silvério. O Dudu Maia, de Brasília, que é o querido bandolinista. Chamei um quarteto de cordas para gravar duas músicas.
0: e é legal que mostra as suas várias facetas, né? Tem essa parte do improviso, mas também tem essa parte da música para dançar, que é uma coisa que você gosta de fazer, você se diverte, né?
1: Ah, eu amo tocar pra dança. Eu realmente me alimento. Quando eu vejo, tô num salão, daquele salão lindo, todo mundo dançando, eu acho tão bonito. Eu vi assim na época do Circo Voador, Paulo Moura e, sabe, a Tabajara. É fascinante, eu acho lindo.
0: Imagina, quem dançou o som de Paulo Moura e Tabajara foi muito feliz.
1: É uma tradição que a gente tem forte no Rio de Janeiro, de uma coisa linda que a gente tem, que eu acho que ainda falta a gente, assim,
0: Dá uma.
1: aprender a cultivar essa coisa, sabe? Eu sou uma fã, eu sempre, quando dá, eu tento fazer a música para dança.

0: Ouvimos Homenagem ao Malandro, de Chico Buarque. Confira agora mais uma parte da entrevista com a artista carioca.
1: O pessoal que te acompanha hoje tem uma música para cada um.
2: Cada um teve. A do Xande, por exemplo, veio 45 do segundo tempo. Ele não tinha música ainda, né?
1: Xande Figueiredo,
2: que é o baterista. E ele ganhou a música Xanxão, que a gente vai tocar. E o Xande é muito engraçado, ele é uma pessoa muito engraçada. Então eu quis fazer uma música que tivesse um espírito meio maluquinho e meio engraçado.
1: Uma brincadeira com um free jazz.
2: É, com free jazz mesmo dele. O Rodrigo é um cara elegantésimo, toca o
1: Rodrigo Vila.
2: Toca ele contrabaixo, que é lindo. Aí eu fiz uma bossa nova toda classuda.
1: Prodigão.
2: A música é Prodigão. E o Domingos, que é um mineirinho, eu dei o Lobo Guará, porque a gente estando uma vez em Vitipoca juntos, a gente falava muito desse bichinho, que era o Lobo Guará. Mas a música foi composta pensando numa cena dele na gafieira. Então a música é uma gafieira. Uma vez a gente foi na Estudantina juntos. A gente riu pra caramba. E a música é em homenagem a esse dia.

0: Conta pra gente, tem uma história engraçada que o Seu Silva, a música é pro seu pai. Por que Seu Silva?
1: Porque ninguém conseguia falar meu sobrenome, meu sobrenome às vezes é difícil, né? Então, assim, às vezes vinham cartas, assim, chegava, o nome dele era Raul Spielmann, chegava Raul Silva. Falei, gente, ninguém sabia o nome direito. Eu falei, ah, eu deixei o Seu Silva, era meu pai, era uma figuraça, né? Mas, na verdade, essa música eu fiz, ele faleceu cedo, né? Ele teve câncer, então eu fiz a música na fase que ele teve, logo quando eu perdi ele. Então, ela tem esse clima meio de... A gente vai tocar ela, né? Mas como se fosse a alma indo assim para um lugar onde tivesse essa busca. Então, tem um pouco da tristeza, mas tem também uma.
0: Um lugar melhor.
1: É assim, indo, né? Foi feita com esse espírito, assim, né?
0: E tem para sua mãe também.
1: A minha mãe também. Essas são as mais antigas, na verdade.
0: Que foi, você gravou, chegou a gravar no Brazilian Breath.
1: Exatamente, em 2001. Porque o produtor, quando ele me convidou para fazer o CD, ele falou: olha, eu só gravo o CD. Se você compor. Eu falei, gente, como é que eu vou compor? Não sei compor nada. Eu estava fazendo aula com o Vitor Santos, eu falei, Vitor, me ajuda, pelo amor de Deus, eu tenho que inventar alguma coisa. Aí da minha mãe saiu tipo um samba-choro, bem animado, bem quente. Minha mãe é toda agitada, né? Aí eu falei, vou fazer um negócio mais com a cara dela. E papai veio com esse clima dessa coisa meio espiritual, né?

0: Ouvimos Seu Silva, de Daniela Spielmann.
1: Talvez, por você ser mulher, você não foi convidada como... Enfim, outros instrumentistas são convidados para acompanhar grandes cantores. A gente, né, a gente, sendo mulher, a gente passa por algumas coisas assim. A gente não tem certeza, mas pode ser que seja. E você se viu obrigada a achar o seu caminho.

0: 20 anos de carreira, me conta como é que foi achar esse caminho. Você se produziu, você correu atrás?
1: Foi desde o início, teve isso, assim, eu tinha sempre essa coisa, um certo, poxa, não vamos chamar, não sei o que lá. Mas eu fui fazendo, Rabo de Lagartixa, eu fiz logo assim, no início, assim, terminei a faculdade, a gente já produziu o CD do Rabo de Lagartixa. Então foi muito maneiro. A Elza Soares fez com a gente, Pedro Luiz, encheu pra caramba. Em seguida, eu fiz o disco das Mulheres em Pixinguinha, que éramos três amigas também, que a gente fez só repertório de Pixinguinha. Depois veio o CD do Japonês, cedo também na carreira, não tem outro CD assim. Com o meu nome, foi muito rápido. Aí depois veio o Sincronia Carioca, a gente tocando num boteco aqui na Gomes Freire, pertinho. A mulher, vamos fazer o CD pela Rádio Mac, saiu da Rádio Mac, fomos. Com o Gabriel em proto, o Vitor Santos produziu. Depois veio o CD com o Mário Sérvio, que a gente fez de choro. Depois veio CD com a Sheila, CD com o Marcelo Gonçalves, outro CD do Rabo de Lagartixa, Farra dos
0: Farra dos
1: Brinquedos.
0: Brinquedos é o infantil, projeto
1: Infantil.
0: infantil super legal.
1: Fofo, a gente fez assim também, porque a minha filha tinha nascido. Eu falei, cara, eu quero. Aliás, a gente vai tocar uma música que eu fiz pra ela, que tá no Farra dos Brinquedos, que é o Bijuzinho, que eu fiz botando ela pra dormir, assim. Tem letra, mas eu também gosto de tocar instrumental.
2: Confira Bijuzinho, de Daniela Spilman.

0: Acompanhe o último trecho da entrevista com a instrumentista.
1: Você falou em gafieira, vamos falar um pouco sobre outros projetos que você tem também. Tem Gafieirando, que você tem, que seria vocês mais a Alana, cantora, Alana Moraes.
2: Exatamente.
1: O Maionese na flauta e o Silvério Pontes no trompete. O Silvério e o Maionese também trabalham com você no Choro na Rua.
2: É, pois é, sou muito grudada com eles. Eles gravaram também Afinidades. Além de dizer,
1: Tem música para eles, mas eles foram convidados a participar.
2: Exatamente, foi uma solução que eu tive para quando não dava essa quantidade de músicas. E eu também não compus ainda, eu quero compor para eles. Quando dá, eu quero estar com eles.
0: Vamos encerrar com 220 volts, autoria de Daniela Spielmann.

Acabamos de ouvir a saxofonista, flautista, compositora e arranjadora Daniela Spielmann. O programa Cena Instrumental é uma produção da TV Brasil e tem a apresentação

0: Participação de Bia Aparecida. A versão radiofônica contou ainda com a produção de Marina Braz e a sonoplastia de Rafael Napoleão. Muito obrigada a você, ouvinte. Se quiser mandar uma mensagem, escreva para ouvidoria@ebc.com.br. Até a próxima semana!
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Canto de Djavan celebra a obra de Djavan e está sendo lançado através do selo Slap, reunindo 12 faixas. Djavan possui mais de meio século de atividade artística, com uma obra atemporal que foi escolhida a dedo, é como uma homenagem coletiva à discografia do músico alagoano.

trabalho foi conduzido pelas seguintes vozes da nova geração: JP, Meli, Bruna Black, Jonathan Fer, Odari e Lucas Carlos. O disco resgata canções de Djavan com arranjos de jazz, R&B e neo-soul. Cada artista ficou responsável por duas faixas, apresentando novas roupagens a seus grandes sucessos. A produção musical ficou a cargo de William Pimenta, Júlio Raposo e Pepe Santos. Max Viana, filho de Djavan, assina a direção artística do projeto. Vamos ouvir agora uma delas, Tenha Calma.

0: Você ouviu Tenha Calma, música composta por Djavan e interpretada por Meli. Esta faixa você encontra no álbum Canto de Djavan, lançado e disponível nas diversas plataformas digitais de áudio.
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3: 17 horas e 59 minutos.
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0: Aqui fala Jussara Mendonça, trazendo para você expressões musicais de todo mundo.
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0: No programa de hoje, a presença de Brigitte Bardot, celebridade francesa, interpretando com muito charme clássicos dos mais variados autores. Eu começo tocando Les Amis de la Musique, uma parceria de Jean-Max Rivière e Yannis Spanos, com direção musical do arranjador, compositor e pianista francês Claude Bollin. Música do Mundo apresentando Brigitte Bardot em gravação de 1963.

Tian Se Tuar. Apresenta um dueto entre Brigitte Bardot e Jean-Max Rivière, em gravação de julho de 1962, com a orquestra de Claude Bolin.

0: Eu prossigo com três parcerias de Claude Bolin e Jean-Max Rivière. Você ouve Fête pour dormir, com a francesa Brigitte Bardot. Na sequência, Leçon de guitare, um encontro de Brigitte Bardot com Olivier Depax. Depois, Noir et Blanc. Música do mundo apresentando a estrela Brigitte Bardot em gravações de 1962, com a orquestra de Claude Bolin.
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1: Música do Mundo e a voz de Brigitte Bardot. Você ouve mais uma parceria de Jean-Max Rivière e Claude Bolin, Envie Tango, em gravação de 1963, com a orquestra de Claude Bolin.

Música do mundo agora traz a flauta do francês Jean-Pierre Rampal, natural de Marselha, onde nasceu no dia 7 de janeiro de 1922. Músico que faleceu com 78 anos no dia 20 de maio de 2000. Artista que popularizou a flauta durante sua carreira, que se estendeu de 1940 ao ano 2000. Trago para você também o piano de Claude Bolin, arranjador, compositor e pianista, natural de Cannes, onde nasceu no dia 10 de abril de 1930. Músico que faleceu com 90 anos no dia 29 de dezembro de 2020. A especialidade de Claude Bolin foi o jazz e música erudita. Foi autor de trilhas para mais de 100 filmes. Você ouve Barroco e Blue do álbum Claude Bolin, Suíte para flauta e piano Jazz Trio, revelando Marcel Sabiani na bateria e Max Hedinger no contrabaixo acústico. Música do mundo apresentando a flauta de Jean-Pierre Rampal e o piano de Claude Bolin, em gravação de 1975.

Brigitte Bardot interpreta um standard de jazz, Everybody Loves My Baby, composto em 1924 por Spencer Williams e escrito por Jack Palmer, em gravação de 1962. Depois você ouve La Belle et le Blues, de Serge Gainsbourg e Claude Bolin, em gravação de 1963. Música do Mundo apresentando performances vocais de Brigitte Bardot com orquestra de Claude Bolin.

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1: Plaisir d'amour é uma canção de amor francesa composta em 1784 por Jean-Paul Hergé de Martini, inspirada num poema de Jean-Pierre Clary de Florian. Eu vou destacar uma versão desta canção que faz parte do filme Boulevard du Rhum, uma película de 1971 de Robert Enrico, interpretada por Brigitte Bardot e Guy Marchand. Música do Mundo apresentando Plaisir d'amour, interpretada por Brigitte Bardot e Guy Marchand, em gravação de outubro de 1971.

Eu volto com a voz da francesa Brigitte Bardot, agora interpretando o genial Serge Gainsbourg, astro francês que viveu de 1928 até 1991. Serge Gainsbourg faleceu com 62 anos. Você ouve Je me donne à qui me plaît, em gravação de 1962 com orquestra de Claude Bolin. Na sequência, Harley Davidson, em gravação de 1967, com direção musical de Michel Colombier, maestro francês natural de Lyon, que faleceu em 2004 com 65 anos. Música do Mundo com Brigitte Bardot, cantando Serge Gainsbourg.

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1: Eu prossigo com Serge Gainsbourg e Brigitte Bardot interpretando Bonnie and Clyde, em gravação de dezembro de 1967, sob a regência de Michel Colombier. Música do Mundo apresentando Brigitte Bardot e Serge Gainsbourg.

Agora, Brigitte Bardot interpreta um clássico de Carlos Lyra, Maria Ninguém. Uma gravação de 1964, sob a regência de Alain Goraguer e sua orquestra. Carlos Lyra faleceu em dezembro de 2023, com 90 anos. Na sequência, Cetim Bossanová, em gravação de maio de 1970, com direção musical de Hervé Roy. Música do Mundo, com Brigitte Bardot cantando Carlos Lyra.

Eu finalizo com Brigitte Bardot interpretando um tema de Carlos Imperial, Nem Vem Que Não Tem, em gravação de dezembro de 1969. Música do Mundo apresentando, Brigitte Bardot cantando Te Vê ou Te Vê Pas.

0: Aqui eu termino Música do Mundo, hoje destacando gravações antológicas da francesa Brigitte Bardot, realizadas entre 1962 até 1970.
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0: Música do Mundo, Sonoplastia Messias Melo. Produção e apresentação, Jussara Mendonça.
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7: 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Cristina Braga,

Uma das principais referências da harpa no Brasil, Cristina Braga é uma instrumentista pioneira. Em 1993, ela se tornou a primeira harpista da Orquestra Sinfônica do Teatro Municipal do Rio de Janeiro, na qual atuou sob a batuta de grandes maestros, como Mstislav, Rostropovich, Mário Tavares e Silvio Barbato, entre outros.

musicista, aperfeiçoou sua formação musical sob a orientação de Acácia Brasil, na Escola de Música da UFRJ, onde concluiu sua graduação com a distinta honra de medalha de ouro. Posteriormente, se aprimorou com a renomada harpista Susan MacDonald, na conceituada Indiana University Bloomington. Cristina Braga elevou a harpa a um novo patamar no cenário musical brasileiro, destacando-se pela habilidade singular de transitar com fluidez e sensibilidade entre a música clássica e a popular.

Detentora de uma extensa discografia, Cristina conta com mais de 17 álbuns gravados, muitos deles lançados internacionalmente. No Brasil, foi a primeira harpista a gravar um CD de samba, em que a harpa é responsável por toda a sua base harmônica. Sua versatilidade artística também a levou a compartilhar palcos com renomados nomes da música brasileira, como Nara Leão, Ângela Maria, Peri Ribeiro, Moreira da Silva, entre outros, além de atuar regularmente como solista junto a diversas orquestras sinfônicas.

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3: 18 horas e 59 minutos.
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5: Olá, boa noite. Na Trilha da Tela de hoje vai homenagear o fotógrafo Sebastião Salgado. Esse maravilhoso artista brasileiro foi reverenciado pelo cineasta alemão Wim Wenders em 2014, com o documentário O Sal da Terra, feito em parceria com o filho de Sebastião, Juliano Salgado. O filme concorreu ao Oscar e recebeu vários prêmios no Festival de Cannes. Sal da Terra trata da trajetória desse artista que percorreu o mundo colhendo imagens da aventura humana sobre a Terra. Nele, Wenders traz um olhar ao mesmo tempo íntimo e social do personagem. A trilha sonora de O Sal da Terra é novamente de Laurent Petitgain, músico com quem Wenders trabalhou pela primeira vez em Tokyo Ga, quando ele ainda era o líder do grupo de rock Dick Tracy. Essa é a oitava colaboração entre os dois e, além de algumas das composições de O Sal da Terra, ao final do programa, revemos também outras dessas parcerias, como a inesquecível música de Asas do Desejo. Foi a convite de Juliano Ribeiro Salgado, filho de Sebastião, que Wim Wenders co-dirigiu o documentário Sal da Terra. Já na abertura, Wenders lembra que tomou contato com a obra do fotógrafo brasileiro há 20 anos, numa galeria de arte. Desde então, segundo ele, a fotografia adquirida lá, que está na parede acima da sua escrivaninha. Logo depois, somos introduzidos ao trabalho de Sebastião, seguindo a cronologia da sua obra. A jornada começa por Serra Pelada, as imagens impressionantes que abalaram o mundo, com a visão apocalíptica de um formigueiro humano. Salgado explica no filme a história por detrás das fotos em preto e branco. A fusão da imagem do rosto do fotógrafo já idoso e de seu trabalho é aplicada para mostrar o que a trajetória e a obra têm de indissociável. O Sal da Terra não tem diálogos convencionais, e sim monólogos, que vão do próprio Salgado às participações de Wim Wenders e de Juliano Salgado. E nós vamos começar ouvindo da trilha sonora de O Sal da Terra, composta por Laurent Petitgain, os temas Papoose Song, Wrangell Island, Black Kuwait Fire e Exodus, e ainda The End of the Road.

Na trilha da tela de hoje, presta homenagem ao fotógrafo Sebastião Salgado e destaca o documentário Sal da Terra, de Wim Wenders e Juliano Salgado, sobre o fotógrafo brasileiro. A música é de Laurent Petitgain. O Sal da Terra não segue a trajetória de Sebastião Salgado de forma linear. A montagem de Maxine Goedic e Rob Myers é dinâmica, alternando cenas em preto e branco com imagens de arquivo coloridas e oscilando entre os trabalhos passados e recentes do fotógrafo. Dessa forma, há em O Sal da Terra um constante diálogo entre o passado e presente, que ajuda a compreender a moldura formadora do personagem. Do Sebastião Salgado, que vemos ainda criança em Minas, passando pelos estudos no Espírito Santo e a formação em economia entre os anos 1960 e 70, vamos para a figura já sábia, que testemunhou a fome na África e as maravilhas do ecossistema de Galápagos. O Sal da Terra imprime assim um tom orgânico à narrativa, que alterna o pessoal com o profissional, expondo as angústias de alguém que presenciava a morte constantemente e que também seguidamente foi acusado de estetizar a miséria. Nós vamos seguir ouvindo da trilha sonora de O Sal da Terra, composta por Laurent Petitgain, os temas Nenets, Instituto Terra, Zois e Human Spirit.

Essa terra é importantíssima. Nós estamos fechando um círculo nessa terra. E nesse ciclo, passou na família. Né? Passou a vida dos meus pais, passou a vida das minhas irmãs, passou um pedaço grande da minha vida. E hoje, nós adicionamos a nossa vida aqui dentro outra vez. A vida minha, da Lélia de novo, ela continua sendo a nossa história. Ela foi a minha história de criança e está sendo a minha história de velho. E o dia que eu morrer, nós vamos deixar aqui a floresta de um pouquinho antes de eu começar. Então, ela vai completar o ciclo certinho. É a história da minha vida.

Na trilha da tela de hoje, destaca O Sal da Terra, de Wim Wenders e Juliano Salgado, com música de Laurent Petitgain. E agora, fechando o programa, vamos ouvir algumas das antigas colaborações entre Wenders e Petitgain, começando por Tokyo Ga. Lançado em 1985, esse curta documental é inspirado pelo trabalho do diretor japonês Yasushiro Ozu, indo do seu ponto de vista como realizador até os depoimentos sobre a sua obra de seus dois principais colaboradores, o fotógrafo Yahuru Atsuta e o ator Krisho Ryu. Cenas de Tóquio daquela época se misturam a isso, focando tanto nas salas de jogos eletrônicos como nas réplicas plastificadas de comidas vistas nas vitrines japonesas. Tokyo Ga foi exibido na mostra paralela Um Certo Olhar do Festival de Cannes. Segundo o próprio diretor, Tokyo Ga pode ser definido melhor como um diário filmado. E nós vamos ouvir agora alguns temas de Tokyo Ga compostos por Laurent Petitgain, na época à frente da banda Dick Tracy. Escutaremos Chican, Tokyo Ga 3 e Le Frisson.

Ouvimos os temas Chican, Tokyo Ga 3 e Les Frissons, de Laurent Petitgain, para a trilha sonora do filme Tokyo Ga, de Wim Wenders. O compositor francês trabalhou em parceria com Wenders em outro filme emblemático dos anos 1980, Asas do Desejo. Lançada em 1987, essa reflexão sobre o embate entre o divino e o terreno, simbolizado por imagens de anjos que sobrevoam Berlim em belíssima fotografia em preto e branco, trouxe a Wenders o definitivo reconhecimento internacional. Palma de Ouro no Festival de Cannes, Asas do Desejo tinha no elenco Bruno Gans e a saudosa Solveig Dommartin, prematuramente falecida. E é da trilha de Asas do Desejo que nós vamos ouvir agora o inesquecível tema Circus Music, de Laurent Petitgain.

E o Na Trilha da Tela vai ficando por aqui. O programa teve na técnica Elton Noal, produção e apresentação de Jaqueline Chala, coordenação de programação de Adalberto Rodrigues e direção geral de Beto Xavier.

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7: Você confere a música Boiada, o clássico sucesso composto por Almir Sater e Renato Teixeira, que recebeu uma versão em inglês do cantor Eric Silver.
8: He was driving the cab and went following tracks.
7: Almir Sater já lançou 13 álbuns de estúdio solo e tem uma presença forte também nas novelas desde 1990. O multiartista escolheu seguir o estilo caipira dentro da música, sempre acompanhado de um violão de 10 cordas. A parte em inglês desta versão da música Boiada é interpretada por Eric Silver, que é um cantor, compositor e produtor americano radicado no Brasil. Eric é um músico reconhecido e premiado em seu país e produziu artistas como Dixie Chicks, Shania Twain, Cyndi Lauper, Deborah Blando, Donna Summer, entre outros. Almir e Eric são amigos há mais de 30 anos. Desde 2007, Silver é o compositor norte-americano mais gravado no Brasil, com mais de 60 músicas gravadas por artistas brasileiros. Lançada em 1986, a música Boiada carrega uma trajetória digna de roteiro de novela. Foi gravada por Almir Sater durante a produção de um disco nos Estados Unidos, mas só ganharia novos contornos anos depois, na época em que Almir foi convidado para a novela Rei do Gado. Ele mostrou algumas de suas composições, dentre elas Boiada, ao autor da novela, Benedito Rui Barbosa, que perguntou o porquê de não ter mostrado a canção antes, por exemplo, na época de Pantanal. Ninguém sabia como o destino ia se encarregar, mas Pantanal encontrou Boiada em 2022, quando a novela ganhou um remake.
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Hoje o Roda de Choro apresenta o concerto da Orquestra Furiosa Portátil, gravado na Casa do Choro, no Rio de Janeiro, em maio de 2026, sob a batuta do maestro Pedro Aragão. Tendo como convidado o cavaquinista Gabriel da Muda, uma das vozes mais atuantes do samba contemporâneo, a Orquestra Furiosa Portátil interpreta um programa que celebra o encontro entre o samba e o choro. O repertório inclui canções do álbum Se For Me Chama, lançado em 2023, com direção musical de Maurício Carrilho e Roberto Didio, além de composições de samba canção, choro e gafieira. Começamos ouvindo Carioca Boêmio, composição de Heitor dos Prazeres, em arranjo de Paulo Aragão.

Continuando Roda de Choro com o concerto da Orquestra Furiosa Portátil, que celebra o samba, o choro e a gafieira, vamos ouvir A Ponte, composição de Elton Medeiros e Paulo César Pinheiro, em arranjo de Lucas Porto.

Na voz de Gabriel da Muda, acabamos de ouvir Amigo Bolão, composição de Maurício Carrilho e Roberto Didio, em arranjo de Maurício Carrilho e Lupsínica, de Jaime Vignoli e Aldir Blanc, em arranjo de Jaime Vignoli. O Roda de Choro quer ouvir a sua opinião ou sugestão. Mande uma mensagem para nós pelo WhatsApp DDD 21 99710-0537. 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Escreva para o nosso WhatsApp DDD 21 99710-0537.

Quando Roda de Choro, que apresenta o concerto da Orquestra Furiosa Portátil, com o cantor e cavaquinista Gabriel da Muda, vamos ouvir Pedaços, de Francis Raim e Paulo César Pinheiro, em arranjo de Maurício Carrilho.

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Acabamos de ouvir Samba Que Nada Tem, composição de Miguel Rabelo e Roberto Didio, em arranjo de Maurício Carrilho, adaptado por Paulo Aragão, e Armadilhas de um Romance, de Dori Caymmi e Paulo César Pinheiro, em arranjo de Paulo Aragão, na voz de Gabriel da Muda. Continuando Roda de Choro com o concerto da Orquestra Furiosa Portátil, em homenagem ao samba, ao choro e à gafieira, vamos ouvir Gênio Mal, composição de Wilson Batista e Rubens Soares, em arranjo de Jaime Violi.

Encerramos o Roda de Choro com o concerto da Orquestra Furiosa Portátil, em homenagem ao encontro entre o samba e o choro, gravado ao vivo na Casa do Choro, sob a batuta do maestro Pedro Aragão, e com a participação especialíssima do cantor e cavaquinista Gabriel da Muda, ouvindo Pressentimento, de Elton Medeiros e Hermínio Belo de Carvalho, em arranjo de Lucas Porto. Sábado à noite, composição de Maurício Tapajós e Paulo César Pinheiro, em arranjo de Maurício Carrilho. Sábado em Copacabana, de Dorival Caymmi e Carlos Guinle, em arranjo de Paulo Aragão. E Gênio Mal, composição de Wilson Batista e Rubens Soares, em arranjo de Jaime Violi. O Roda de Choro é uma realização da Rádio MEC, com produção e roteiro de Samanta Ribeiro. Operação de áudio na Casa do Choro, de Alexandre Hang. Sonoplastia de Silas Mendes e coordenação de produção de Adriana Ribeiro. Este programa contou com pesquisa realizada na discoteca das rádios MEC Nacional e no site da Casa do Choro. Eu sou Raquel Ricardo e espero você no próximo Roda de Choro.

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1: Olá, amigos. Aqui é Sidney Ferreira. Você está na Rádio MEC e este é o Jazz Livre. Em setembro de 2024, o quarteto Time Out se apresentou na Sala Cecília Meirelles, dentro da série Sala Jazz. O grupo é formado por Ana Azevedo, Dan Sebastian, Lipe Portinho e André Frois. O quarteto prestou uma homenagem ao lendário pianista e compositor Dave Brubeck. E você fica agora com este concerto.